Tá aí na Mundo Livre, som do AC/DC escancarando a porta do carrinho ao som do Highway to Hell. Antes, The Doors, People Are Strange e ainda The Bolshoi, Sunday Morning na nossa Sunday Night. É isso aí, chegando agora na sequência tem Supertramp. Bora ouvir Give a Little Bit.

Mundo Livre, sua atitude sonora. Esse foi Chuck Berry, You Never Can Tell. Antes ouvimos também Roxette com The Look e ainda Rag & Bone Man com Human. Chegando agora, Offspring, The Kids Aren't Alright.

Bom demais, esse foi Van Halen com Jump. Quem não pira nessa música, desconfio que já está morto por dentro. Antes também rolou The Outcast com Hey Ya e ainda Offspring, The Kids Aren't Alright. Agora a gente viaja para outra costa dos Estados Unidos para receber os Ramones, Blitzkrieg Bop.

0: Mundo Livre, sua atitude sonora. Essa foi Suzy 4 e If You Can't Give Me Love. Antes, Men at Work, Who Can It Be Now? E ainda Blondie com Heart of Glass. A tríade aqui para fechar mais uma sequência do nosso encontro deste domingão 2 de agosto. Olha só, daqui a pouquinho, depois do break, eu tô de volta para abrir mais uma hora repleta de atitude sonora. E eu começo com uma do Guns N' Roses. Fica por aí.
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0: Mundo Livre, sua atitude sonora. Eu, Renan Zamilian, rapidinho já tô de volta e trago agora pra você Guns N' Roses, Don't Cry.

Mundo Livre, sua atitude sonora com Billy Idol, White Wedding. Falando em atitude sonora, esse é o nome. Antes, Dire Straits com Walk of Life e o nosso rebelde brasileiro Cazuza com Exagerado. Agora quem chega na sequência tocando a nossa programação em frente ao Oingo Boingo com Just Another Day.

Mundo Livre com Red Hot Chili Peppers. Você ouviu Universally Speaking, antes Oasis com Supersonic e ainda nossos saudosos Mamonas Assassinas também pintaram aqui na programação. Agora seguindo em frente lá para os anos 80, a bola de The Smiths com Ask.

Mundo Livre, sua atitude sonora, Chris Cornell, inconfundível, né? Você ouviu You Know My Name, antes Rolling Stones com Satisfaction e ainda Tijuana com Pula. E falando em pular, a próxima é pra pôr o corpo pra pular. Bora de Iron Maiden, Wasted Years.

0: Mundo Livre, sua rádio de atitude, fechando mais um bloco com o som do No Doubt, It's My Life. Antes, também passou por aqui o Bon Jovi com Keep the Faith e ainda o nosso sedutor profissional Lenny Kravitz com Stillness of Heart. É isso aí, daqui a pouquinho, logo depois do intervalo, eu volto trazendo a última hora do nosso encontro desse domingo. Fica comigo pra curtir as saideiras desse 2 de agosto.
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0: Mundo Livre, sua atitude sonora. Let's go pra última hora desse domingão. E começa com tudo já o som do Nexus, Never Tear Us Apart. Aproveita.

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Esse foi Arcade Fire com The Suburbs, antes Queen, A Kind of Magic, e ainda os Paralamas do Sucesso com Assaltaram a Gramática. Olha só, seguindo em frente agora na programação, próxima sequência já começa com o cara Van Morrison e a música Brown Eyed Girl.

Mundo Livre, sua atitude sonora, Arctic Monkeys com Arabella, antes Legião Urbana, Perfeição, e ainda o Queens of the Stone Age com a música novinha aqui na programação, você ouviu Easy Street. É isso aí, pegue a sua mala de viagem, porque agora a gente vai decolar, é isso mesmo, decolar é o som do Toto, África.

Joan Jett and the Black Hearts, I Love Rock and Roll, assinando a Atitude Sonora aqui na programação do nosso domingo. E antes, Chico Science e Nação Zumbi com Todos Estão Surdos. É isso aí, carregando aí as saideiras do nosso horário. A gente recebe agora a banda de Seattle, responsável aí por ser um dos nomes que carregam essa cena até os dias de hoje. Bora de Pearl Jam com Just Breathe.

0: Fim de papo nas ondas sonoras da Mundo Livre, encerrando o nosso encontro desse domingo, hoje 2 de agosto, comecinho do mês, pra gente aí aquecer os nossos ouvidos com música boa. A gente ouviu The Pretenders, Don't Get Me Wrong, e ainda Three Doors Down com When I'm Gone. É isso aí, muito obrigado pela sua audiência, pela sua companhia especial nessa noite de domingo. Eu, Renan Zamilia, vou indo nessa, mas volto amanhã a partir das 7 da noite pra gente curtir muito mais Atitude Sonora aqui nas ondas da Mundo. Uma ótima noite pra você, uma excelente semana à frente e a gente se vê. Até mais, tchau!
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3: Com o frio, sintomas respiratórios como nariz entupido, coriza, tosse, dor de garganta e febre se tornam mais frequentes. Mas a congestão nasal nem sempre tem a mesma causa. Pode estar relacionada a rinite, sinusite, resfriado, gripe ou Covid-19. E cada quadro exige uma avaliação adequada. Reconhecer os sintomas desde o início é fundamental para evitar agravamentos. Em alguns casos, infecções respiratórias podem evoluir para quadros graves, como a Síndrome Respiratória Aguda Grave, a SRAGE. Dados do boletim Infogripe da Fiocruz apontam que em 2026, o Brasil já registrou mais de 82 mil casos de Síndrome Respiratória Aguda Grave e 3.591 mortes pela síndrome. O clínico geral, Dr. Ricardo Gullit, dos hospitais São Marcelino Champagnat e Universitário Cajuru, destaca que a vacinação tem papel essencial na prevenção de formas graves de doenças infecciosas. Vacinas como gripe, covid, pneumonia e herpes zoster, entre outras, ajudam a reduzir complicações, hospitalizações e a proteger os grupos mais vulneráveis.
4: O frio, a chuva, toda a umidade dessa época do ano faz com que a gente fique cada vez mais aglomerado e aí, invariavelmente, os vírus respiratórios circulam e as pessoas ficam doentes. Para evitar isso da melhor maneira possível, a gente tem que estar sempre com o calendário vacinal em dia. Então, vale muito a pena sempre conversar com seu médico para deixar atualizado o seu calendário vacinal de gripe, de pneumonia, de herpes, de meningite e várias outras doenças que são imunopreveníveis. Por isso, sempre tenha um médico por perto para manter a sua saúde em dia.
3: Clima seco e as baixas temperaturas podem irritar as vias aéreas e piorar sintomas em quem já tem rinite, sinusite ou doenças respiratórias crônicas. Dr. Ricardo Gullit alerta que alguns sinais não devem ser ignorados.
4: Nessa época do ano é muito comum resfriados, gripes, sinusites, rinites e muitas vezes a gente vai deixando levar. Mas tem algumas coisas que merecem nossa atenção para pensar que talvez seja a hora de procurar um atendimento médico. Os principais sinais de gravidade são febre alta e persistente, dificuldade para respirar, uma queda progressiva do estado geral, então sonolência, dificuldade de fazer as atividades, uma diminuição importante da aceitação da dieta, uma redução importante na quantidade de urina e em crianças pequenas alteração de comportamento, diminuição da aceitação da dieta, são todos sinais que vão fazer a gente ficar de olho aberto e procurar assistência. Vale lembrar que idosos, crianças, gestantes, pessoas que já têm problemas respiratórios têm que ficar ainda mais atentos para esses sinais de gravidade.
3: A prevenção inclui manter os ambientes ventilados, higienizar roupas de cama com frequência, evitar acúmulo de poeira, fazer lavagem nasal com soro fisiológico quando indicada e manter a vacinação em dia. A orientação é conversar com um médico para avaliar quais imunizantes são recomendados para cada pessoa e qual o melhor momento para aplicá-los. Repórter Flávia Consoli.
5: A partir de agora, uma parte da arrecadação de impostos de sites de apostas, bets, será destinada para o ressarcimento de gastos de saúde de policiais federais. Antes, esses recursos iriam para a Previdência Social. A lei que trata dessa matéria foi sancionada nesta quinta-feira pela Presidência da República. A medida destina 3% dos recursos obtidos com as bets para o FUNAPOL, o Fundo de Aparelhamento e Operacionalização das Atividades da Polícia Federal. O dinheiro será disponibilizado de forma gradual, 1% em 2026, 2% em 2027 e 3% a partir de 2028. A lei ainda permite que seja feito um repasse de R$200 milhões ao FUNAPOL ainda neste ano. O fundo foi criado para financiar as atividades da Polícia Federal, principalmente com diárias para deslocamento dos agentes. Em 2022, foi permitida a inclusão de parcelas não indenizatórias, como gastos com saúde desses servidores. Com a lei sancionada nesta quinta, não haverá mais limite para o ressarcimento com despesas de saúde de retribuição por atividades extraordinárias. O texto ainda estende o custeio desses valores com a Polícia Rodoviária Federal e com a Polícia Penal Federal. Com informações da Agência Brasil, da Rádio Nacional em Brasília, Gésio Passos.
6: O governo brasileiro indicou disposição para retomar o diálogo comercial com os Estados Unidos para reduzir alíquotas e ampliar a lista de produtos isentos da tarifa de 37,5% imposta pela Casa Branca. A declaração foi feita pelo ministro do Desenvolvimento, Indústria, Comércio e Serviços, Márcio Elias Rosa, durante evento da Apex Brasil, a Agência Brasileira de Promoção de Exportações e Investimentos, realizado em Brasília nesta quinta-feira. Segundo o ministro, a última reunião de alto nível com o escritório do representante de comércio dos Estados Unidos, em 14 de julho, terminou com o compromisso de retomar as conversas em agosto. Ele também disse que o governo brasileiro pode tomar a iniciativa de procurar Washington caso os americanos não retomem as negociações. Márcio Elias Rosa defende que o Brasil mantenha o diálogo ativo, mesmo diante do impasse tarifário.
7: A Organização Mundial do Comércio nunca fez tanta falta como faz nos dias de hoje. Mas isso não é problema para a gente existir. O Brasil, que defende o multilateralismo, não para de negociar. Acredita no poder de negociação, acredita na prosperidade dos povos, acredita que a identidade entre homens e mulheres, independentemente da sua origem, do território que habita, da língua que fala, é mais relevante do que posições ideológicas de alguns que governam por ocasião, episodicamente. Esses passam.
6: Em discurso no evento Outlook Agro Brasil, o ministro do Desenvolvimento citou a abertura de novos mercados, com acordos recentes firmados com Singapura e com a EFTA, grupo formado por Noruega, Suíça, Islândia e Liechtenstein, além da União Europeia, bloco com o qual a corrente de comércio cresceu US$2 bilhões somente em maio e junho. Elias Rosa também respondeu às críticas do governo de Donald Trump de que o agronegócio brasileiro avança às custas do desmatamento.
7: Aqueles que dizem que o Brasil produz a partir do desmatamento ilegal, aqueles que supõem que o Brasil produz a partir da exploração de riquezas naturais, erra quem diz isso. O Brasil reduziu em 50% o desmatamento ilegal nos últimos 3 anos na Amazônia. O Brasil reduziu em 63% o desmatamento ilegal no Pantanal. O Brasil está recuperando 3,4 milhões de hectares de áreas que antes foram devastadas.
6: O desmatamento é justamente uma das frentes contestadas pelo Brasil na Organização Mundial do Comércio. Nesta quinta-feira, o país formalizou um pedido de consultas sobre duas medidas do governo americano baseadas na seção 301 da Lei de Comércio dos Estados Unidos, que apresentam, entre outras justificativas, supostas práticas ambientais irregulares do agronegócio brasileiro. O governo do Brasil sustenta que as sobretaxas aplicadas ultrapassam os percentuais previstos na própria nomenclatura tarifária dos Estados Unidos. Da Rádio Nacional em Brasília, Pedro Lacerda.
8: A busca por pessoas desaparecidas ganhou mais uma ferramenta de apoio. Uma parceria entre os Ministérios Públicos do Rio de Janeiro e de São Paulo e a Secretaria Municipal de Segurança Pública de São Paulo, firmada nesta quinta-feira, estabeleceu que as câmeras de reconhecimento facial dos dois estados passem a atuar de forma integrada nesses casos, permitindo que o rosto de qualquer pessoa desaparecida no país possa ser inserido simultaneamente em suas redes de monitoramento. O sistema vai funcionar por meio do Centro Integrado de Comando e Controle do Rio de Janeiro e do Smart Sampa, fortalecendo as ações dos programas de localização e identificação de desaparecidos em todo o país. Juntos, Rio de Janeiro e São Paulo respondem por cerca de 80 mil casos de desaparecimentos, o que equivale a mais de 70% dos registros. A inclusão de dados no sistema de reconhecimento facial depende do consentimento de familiares ou responsáveis. De acordo com o Sistema Nacional de Localização e Identificação de Desaparecidos, embora na maior parte das declarações não exista um motivo aparente para o desaparecimento, algumas causas relevantes são problemas psiquiátricos, perda de contato voluntária e dependência química. Os Ministérios Públicos orientam que as famílias procurem um órgão assim que o desaparecimento for identificado, não sendo necessário esperar nenhum tipo de prazo. Da Rádio Nacional no Rio de Janeiro, Carolina Pessoa.
9: Eleitores com mais de 70 anos não são obrigados a votar. Para este grupo, que representa 11% do eleitorado brasileiro, o voto é facultativo e não é necessário justificar a ausência nas urnas. Ainda assim, muitos brasileiros e brasileiras dessa faixa etária fazem questão de exercer sua cidadania por meio do voto. O número de brasileiros com mais de 70 anos aptos a votar aumentou 83% nos últimos 16 anos. Passou de cerca de 9 milhões e 400 mil em 2010 para mais de 17 milhões e 200 mil em 2026. Os dados estão disponíveis no site do TSE, o Tribunal Superior Eleitoral. Fátima Gaspar é professora aposentada e, aos 71 anos, ela conta o motivo que a faz seguir indo às urnas.
10: Eu não gosto que escolham por mim. Eu sou uma pessoa que voto desde os 18 anos, então eu sou uma pessoa que sempre gostei de estar ligada nos candidatos. E acompanho o que ele faz. Minha sessão eleitoral é bem próxima à minha casa. Eu tenho problemas de artrose, mas eu vou, levo um banquinho, qualquer coisa eu sento lá.
9: O voto também é facultativo para pessoas entre 16 e 18 anos. Segundo o TSE, jovens com até 18 anos representam cerca de 2,25% do eleitorado nacional e houve queda de 14% no percentual desse grupo em comparação com as eleições de 2022. Já a participação de pessoas com 60 anos ou mais aumentou 13% no mesmo período. Para o cientista político Robson Carvalho, o aumento do eleitorado na faixa etária 60 mais implica numa maior consciência na hora de votar.
11: Eleitores que estarão mais experimentados, né, terão participado de mais eleições, do ponto de vista teórico, eles terão mais condições de fazer uma escolha melhor, mais estudada, mais apropriada. Isso faz com que os candidatos e partidos precisem se esforçar um pouco mais para tentar se comunicar com esse eleitor que poderá estar mais exigente nessas eleições, que já votou diversas vezes.
9: Com relação à abstenção, um levantamento da Nexus Pesquisa e Inteligência de Dados aponta que houve queda nas últimas 3 eleições gerais entre maiores de 60 anos. Já entre o eleitorado em geral, aumentou o número de abstenções, isto é, mais gente deixou de comparecer às urnas. Para maiores de 70 anos, público que não é obrigado a votar, o número de abstenções foi de 63,6% em 2014 e de 58,9% em 2022, o que significa que os mais velhos estão indo votar. O cientista político Robson Carvalho destaca quais pautas devem ser abordadas pelos candidatos com foco no público acima de 70 anos.
11: temas de saúde e assistência social são mais bem-vindos, porque diz respeito a mais assistência à saúde e à seguridade social e assistência social que venha sendo assegurado pelo Estado. Então, é uma política que, por parte dos candidatos, terá menos resistência de se colocar, de se propor para o público, para os eleitores.
9: No total, o Brasil tem 158 milhões de eleitores aptos a votar nas eleições deste ano. Com produção de Luciene Cruz, da Rádio Nacional em São Paulo, Sara Quines.
5: As plataformas digitais devem apresentar até o dia 16 de agosto planos de conformidade para garantir a integridade das eleições. Uma portaria do Tribunal Superior Eleitoral publicada nesta quinta-feira detalha as medidas que devem ser apresentadas à Justiça. O plano de conformidade para as eleições deverá detalhar as estruturas e os procedimentos para o cumprimento de ordens da Justiça Eleitoral, como a remoção de conteúdos, suspensão de perfis, fornecimento de dados e interrupção de propaganda irregular. As redes sociais ainda devem informar as medidas de moderação para conteúdos inverídicos ou gravemente descontextualizados, com capacidade de afetar a integridade das eleições. Essas plataformas digitais devem ainda apresentar os mecanismos para identificar e desarticular redes organizadas para manipulação com utilização de robôs ou perfis falsos. No caso do uso de inteligência artificial generativa, as empresas deverão demonstrar meios para impedir a geração de conteúdos que favoreçam candidaturas ou partidos, como a recomendação de votos ou produção de material de cunho sexual envolvendo candidatas ou candidatos. As plataformas devem detalhar as ações adotadas para o cumprimento das regras de transparência da publicidade política, incluindo identificação dos anunciantes, manutenção dos anúncios e declaração de inteligência artificial em conteúdos impulsionados. As empresas também precisam informar os canais de denúncias e contestação, as medidas de proteção de dados pessoais e procedimentos para identificar disparos automatizados e em massa. As regras valem para plataformas de até 5 milhões de usuários ativos mensais no Brasil, mas o TSE pode exigir um plano simplificado para aquelas que não atinjam esse número. Os provedores devem comunicar obrigatoriamente ao TSE, em até 3 dias, qualquer risco extraordinário à integridade do processo eleitoral que exija resposta imediata. Um relatório consolidado sobre a execução do plano deve ser apresentado até o dia 19 de dezembro. Em parte, essas informações serão públicas para permitir o acompanhamento da sociedade. Dados técnicos que possam comprometer a segurança dos sistemas e segredos comerciais poderão ser classificados como restrito. Da Rádio Nacional em Brasília, Gésio Passos.
8: Os casos de síndrome respiratória aguda grave no Brasil estão em queda, de acordo com o novo boletim Infogripe da Fiocruz, divulgado nesta quinta-feira. O cenário, parecido com o da semana passada, é impulsionado principalmente pela redução das hospitalizações por vírus sincicial respiratório e por influenza A e B. Ainda segundo o relatório, apenas os estados do Maranhão, Rio Grande do Sul e Santa Catarina apresentam incidência de síndrome respiratória aguda grave em nível de alerta ou risco. Os casos se concentram especialmente em crianças pequenas, mas no Maranhão há um pequeno crescimento também entre idosos, possivelmente associado à Covid-19. Além disso, a análise aponta que muitos estados que estavam com queda no número de casos atingiram níveis de segurança ou de baixo risco, entre eles Alagoas, Ceará, Pará e São Paulo. O coordenador do Infogripe, Leonardo Bastos, esclarece os motivos para esse cenário.
12: Já está passando a época dos vírus sazonais, né? Que a gente tem os casos de influenza, vírus sensicial respiratório. A gente ainda vê estados em nível de alerta associado aos casos de vírus sensicial respiratório.
8: O boletim também aponta que, enquanto a incidência da síndrome apresenta maior impacto em crianças de até 2 anos, a população a partir de 65 anos é a mais impactada em relação à mortalidade. Leonardo Bastos reforça que a vacina é a principal forma de prevenção contra casos graves e óbitos. Ele relembra ainda outros cuidados importantes que devem ser mantidos em todo o país, independentemente do número de casos.
12: Quem está com sintoma respiratório, se pudesse ficar em casa, o uso de máscara é muito importante. Isso vale para o Brasil todo. Embora a gente tenha algumas regiões onde o risco seja mais elevado, você pode ter alguma doença respiratória em lugares diferentes.
8: Em 2026, foram notificados, de acordo com o boletim, quase 126 mil casos de síndrome respiratória aguda grave no país. Da Rádio Nacional no Rio de Janeiro, Carolina Pessoa.
13: As tensões no Oriente Médio aumentaram com as explosões próximas a uma importante rota comercial da região, o Canal de Suez. O preço do barril de petróleo variou pouco e permaneceu perto dos 90 dólares. Estados Unidos e Irã voltaram a trocar ataques pela segunda vez desde o fim.

0: Ter atacado alvos ligados à Guarda Revolucionária Islâmica em resposta a um ataque contra uma base americana na Jordânia e contra navios no Estreito de Hormuz. Segundo Washington, foram atingidos centros de comando militar e instalações de mísseis e drones. Na cidade de Avaz, no sudoeste do Irã, uma grande coluna de fumaça se formou após o ataque. Segundo a mídia estatal iraniana, 3 pessoas morreram, incluindo uma criança de apenas 2 anos. O Irã retaliou com uma leva de mísseis e drones contra bases americanas no Kuwait e na Jordânia. O ataque teria destruído hangares de drones, um depósito de combustíveis e também 3 caças F-35. Os Estados Unidos negam que esses alvos tenham sido atingidos.
1: Com informações da agência Reuters, da TV Brasil em Brasília, Antônio Trindade.
2: O Paraguai convocou nesta quinta-feira seu embaixador no Brasil para retornar ao seu país após o presidente Lula fazer declarações sobre a Guerra do Paraguai, ocorrida entre 1864 e 1870. O gesto sinaliza uma insatisfação diplomática entre os países. Em nota, o Ministério das Relações Exteriores paraguaio afirmou que, além da convocação do embaixador José Antônio Marcondes, o chanceler Rubem Lescano teria conversado com o ministro brasileiro de Relações Exteriores, Mauro Vieira, no Peru. O governo paraguaio também informou que o presidente Santiago Penha e Lula conversaram por telefone sobre esse tema, considerado como delicado. Na semana passada, ao comentar sobre a importância de investimentos em defesa, Lula afirmou que em um belo dia o Paraguai resolveu invadir o Brasil, Uruguai e Argentina, provocando uma guerra. A fala levou a tensões diplomáticas com o país vizinho. No Paraguai, o conflito é conhecido como a Guerra da Tríplice Aliança, por ter colocado Brasil, Argentina e Uruguai de um lado e o Paraguai do outro. É estimado que os paraguaios tenham perdido 70% de sua população no conflito, tendo sua economia arruinada. Esse conflito é tratado como sensível na história nacional paraguaia. O chanceler do país afirmou que a dignidade do Paraguai não se negocia e que a diplomacia tem seus tempos e formas e que a moderação do presidente Santiago Penha tem sido fundamental na gestão do episódio. Com informações da Agência Brasil, da Rádio Nacional em Brasília, Gésio Passos.
3: O Partido Comunista do Brasil, o PCdoB, realizou nesta quinta-feira a Convenção Nacional que formalizou o apoio à chapa formada pelo presidente Luiz Inácio Lula da Silva e pelo vice Geraldo Alckmin na disputa pela reeleição em 2026. O encontro, em formato digital e com transmissão pública pela internet, contou com o direito a voto dos 162 delegados que integram o Comitê Central do Partido, além de representantes de legendas aliadas. Os delegados também aprovaram a coligação com outros partidos, definiram o nome da aliança e apresentaram o manifesto com Lula para avançar no rumo de um Brasil soberano, desenvolvido e de valorização do trabalho. A presidente interina do partido, Nádia Campeão, que assumiu o posto após a licença de Luciana Santos, ministra de Ciência, Tecnologia e Inovação, destacou a amplitude da aliança em torno da candidatura.
4: Hoje vamos aprovar as candidaturas de Lula presidente e Alckmin vice. Uma aliança entre 7 partidos, PT, PCdoB e PV, da Federação Brasil da Esperança, com PSB, PDT, PSOL e Rede. Mas apoiaremos alianças mais amplas em todos os estados do país. Governadores e senadores destes partidos, mas também do PSD, do MDB, do União Brasil, buscando isolar e derrotar os candidatos da extrema-direita.
3: De acordo com Nádia Campeão, a campanha do partido terá como foco também a eleição de deputados federais do PCdoB, com a meta de reeleger e ampliar a atual bancada na Câmara. Os projetos de candidaturas estaduais serão definidos em reunião do Comitê Central marcada para 5 de agosto. A dirigente afirmou ainda que a legenda vai defender, ao longo da campanha, um projeto de desenvolvimento nacional centrado na reindustrialização do país, em investimentos públicos e privados, em ciência e tecnologia e na valorização do trabalho e da qualidade dos empregos. As deliberações do PCdoB seguem agora para a convenção da Federação Brasil da Esperança, marcada para domingo em São Paulo, quando será

0: apresentado o programa de governo de Lula para um eventual novo mandato. Da Rádio Nacional em Brasília, Pedro Lacerda.
1: Uma mostra em que o processo criativo é o destaque. Assim é a exposição O Ateliê é a Casa das Dúvidas, do artista Benjamin Hofstein, em cartaz, na Galeria do Ibeu, no Rio de Janeiro. Além dos trabalhos de Benjamin, em diversas linguagens e temas, como o tempo, a memória e a melancolia, a mostra apresenta momentos em que o próprio artista está presencialmente no local para produzir novas obras, permitindo que o público acompanhe ao vivo o seu processo de criação. O curador responsável, Bruno Miguel, explica como surgiu essa ideia.
2: Achei muito importante para essa exposição tentar, de alguma forma, tornar o espectador íntimo desse processo criativo do Benjamin. E aí eu fiz uma proposição para ele de que a gente dividisse a Galeria de Arte do Ibeu, uma parte sendo uma galeria tradicional, com a parede branca, com obras com espaçamento, e uma outra parte que a gente pudesse deslocar o ateliê dele para a galeria e que ele, durante o período da exposição, desenvolvesse o hábito de, ao invés de ir para o ateliê, ir para a galeria e lá pensar, trabalhar, pintar, sempre com a possibilidade de um espectador entrar no espaço e se deparar com o work in progress.
1: Conhecido por obras que transitam entre o desenho e a pintura, Benjamin Hofstein representa nos trabalhos expostos encruzilhadas do mundo, captando fragmentos diversos do cotidiano, sem preocupações com a beleza tradicional e narrativas lineares. Bruno Miguel dá mais detalhes sobre o estilo do artista.
2: O trabalho dele tem uma característica de sempre desconcertar o espectador. Ele tem um vocabulário pictórico, imagético, bem fora do tradicional. É um trabalho que, mais do que apresentar respostas, ele meio que desconcerta o espectador e deixa a gente sempre com dúvidas, assim, mas uma dúvida boa, sabe? Quando você é obrigado a lidar com algo que você gera um interesse, mas você não sabe explicar exatamente como aquilo te afetou, por que te afetou, de que forma, e isso gera uma investigação dentro de nós mesmos, como espectadores.
1: O curador destaca ainda porque, assim como no título da mostra, o ateliê é uma casa de dúvidas.
2: A gente vai pro ateliê, na maior parte das vezes, para desenvolver o pensamento. Não é só para executar algo que a gente pensou. Estar nesse local torna suscetível toda uma fruição de possibilidades de pesquisa, desenvolvimentos técnicos, críticas conceituais, análise de imagens. É todo esse entorno meio que opera influenciando a cabeça do artista. O ateliê, a casa das dúvidas, vem daí.
1: A mostra fica em cartaz até o dia 21 de agosto, na Galeria do Ibeu, no bairro do Jardim Botânico, zona sul do Rio de Janeiro. A entrada é franca. Da Rádio Nacional no Rio de Janeiro, Carolina Pessoa.

0: Uma pesquisa inédita revela que adolescentes e mulheres que recebem o diagnóstico de fetos com malformações incompatíveis com a vida continuam enfrentando obstáculos para interromper a gestação e muitas vezes precisam buscar autorização da justiça para ter acesso ao procedimento. O estudo foi realizado pela ANIS, Instituto de Bioética, em parceria com a Universidade de Brasília, a Defensoria Pública da Bahia e a Fiocruz. Os pesquisadores analisaram 138 casos acompanhados pela Defensoria Baiana entre 2022 e 2025 e ouviram mulheres que passaram por essa situação. Segundo o levantamento, embora o Supremo Tribunal Federal tenha decidido em 2012 que a ATP, antecipação terapêutica do parto, é permitida em casos de anencefalia, mulheres com outras malformações fetais incompatíveis com a vida ainda precisam recorrer aos tribunais. Sobre essa resistência de profissionais de saúde em realizar a ATP, mesmo com laudo médico atestando a necessidade do procedimento, a integrante da pesquisa e diretora da ANIS, Gabriela Rondon, avalia que interpretações mais restritivas da decisão dificultam o acesso dessas mulheres a essa intervenção.
1: Todas as hipóteses em que há exceção à criminalização do aborto, elas são bastante estreitas. Fazem com que os profissionais, em regra, tenham muito receio de fato estar diante de um caso que é elegível, né, que se enquadra exatamente nas hipóteses da lei ou não. E diante de qualquer sinal de dúvida, temendo a própria criminalização, eles repassam esse temor às mulheres e antes preferem negar o cuidado a sofrer qualquer risco de responsabilização.
0: A pesquisa mostra que a atuação articulada entre a Defensoria Pública, o Judiciário e os serviços de saúde na Bahia tem contribuído para agilizar decisões e garantir atendimento. Mesmo assim, a necessidade de autorização judicial continua sendo apontada como uma barreira e a imposição de um sofrimento que poderia ser evitado. Depoimentos reunidos pelo estudo indicam que o período de espera gera medo, ansiedade e sensação de exposição. Algumas entrevistadas também relataram episódios de negligência e violência obstétrica durante o atendimento. Além disso, os pesquisadores identificaram dificuldades como a falta de protocolos assistenciais padronizados, desinformação e objeção de consciência por parte de profissionais de saúde. O relatório destaca que a antecipação terapêutica do parto é um procedimento considerado seguro e de baixa complexidade. Da Rádio Nacional no Rio de Janeiro, Tatiana Alves.
2: A Receita Federal paga nesta sexta-feira o terceiro lote de restituição do Imposto de Renda Pessoa Física de 2026 para 2.700.000 contribuintes. Os dois lotes anteriores já depositados representaram 80% das restituições previstas para 2026. Isso significa que os mais de 4,6 bilhões de reais pagos nesta sexta-feira encerram a fila de restituições regulares deste ano, que são aquelas que não apresentaram inconsistência e nem caíram na malha fina. E quem recebe? São mais de 800 mil pessoas que utilizaram a declaração pré-preenchida ou optaram pelo recebimento via Pix. Outras 500 mil por outros critérios de prioridade, como idosos, pessoas com deficiência ou doença grave e quem tiver registrado o magistério como a maior renda. O restante vai para contribuintes fora das categorias prioritárias. Em três lotes, somando mais de 35 bilhões de reais, foram mais de 20 milhões de restituições relativas a esse ano, em maio, junho e agora julho. O Pix é o principal meio de recebimento. Cerca de 3 em cada 4 pessoas receberam pelo Pix. Entretanto, 10% das restituições relativas ao exercício de 2026 ainda não foram pagas. Quem não receber pode estar na malha fina ou ter inconsistências nos dados. Até a semana passada, por exemplo, 165 mil restituições não haviam sido creditadas por causa do uso do CPF como chave Pix, sem haver uma conta vinculada. Para o contribuinte saber se existe pendências, dá para verificar pela página oficial da Receita, pelo serviço Meu Imposto de Renda, opção Consultar a Restituição, ou pelo aplicativo da Receita Federal. Depois, é só cadastrar uma chave Pix correta em uma instituição financeira, alterar a conta para crédito pelo serviço Meu Imposto de Renda ou retificar a declaração. O último lote de restituição do Imposto de Renda Pessoa Física de 2026 será pago no dia 31 de agosto. Da Rádio Nacional em São Luís, Gabriel Correa. Nos últimos dias, cerca de 50 mil pessoas cruzaram a fronteira do Marrocos para a cidade autônoma espanhola Ceuta, no norte do continente africano. Metade dessas pessoas já retornaram ao país de origem, informou o Ministério do Interior da Espanha. 19 corpos de imigrantes foram encontrados na água. Ceuta é uma pequena cidade autônoma da Espanha, ligada politicamente à União Europeia, mas que fica na África. Segundo a agência Reuters, o chefe do governo local, Juan Jesus Vivas, disse que o número de pessoas que morreram atravessando a fronteira pode ser ainda maior, 34 migrantes. Forças policiais marroquinas usaram cacetetes e gás lacrimogêneo para impedir que mais pessoas invadissem o pequeno território, que é espanhol há quase 500 anos. Também foram usados caminhões com canhões de água e ônibus e carros foram queimados nos confrontos com a multidão desde quinta-feira. O primeiro-ministro Pedro Sánchez viajou para Ceuta e disse nesta sexta que o governo espanhol vai fortalecer a presença das forças de segurança e instalar uma barreira física de contenção no mar e que os trâmites de repatriação dos milhares de imigrantes serão feitos em cooperação com autoridades marroquinas. Sánchez disse que o deslocamento em massa foi um ataque à integridade territorial da Espanha e deve ser condenado. O caso das milhares de pessoas que cruzaram a fronteira mobilizou outros líderes europeus. Ursula von der Leyen, presidente da Comissão Europeia, disse que a situação é inaceitável. O ministro do Interior da França, Laurent Nunes, pediu reforço na fronteira com a Espanha. Da Rádio Nacional em São Luís, Gabriel Correa. Terremoto de magnitude 5.6 no Peru na noite dessa quinta-feira foi sentido por brasileiros na fronteira com o Acre. Não há relatos de danos. De acordo com o Serviço Geológico dos Estados Unidos, o terremoto aconteceu perto das 10 horas da noite no horário de Brasília. Considerado leve, o tremor foi a 150 quilômetros de profundidade sob a cidade de Pucallpa, que tem mais de 300 mil habitantes na região central do Peru. Aqui no Brasil, ele foi sentido principalmente em Cruzeiro do Sul, município com 80 mil pessoas, perto da fronteira entre o Acre e o país vizinho. Não há registro de feridos. No Brasil, são raros os terremotos fortes, já que a maior parte do país se localiza no meio de uma grande placa tectônica. Já o Peru fica próximo à borda de uma dessas placas, o que torna os tremores mais comuns por lá. Em situações raras, quem está no Brasil sente quando a terra treme nos países vizinhos, por exemplo, como no Peru agora, ou nos dois terremotos ocorridos em junho na Venezuela. Da Rádio Nacional em São Luís, Gabriel Correa.
3: O bloqueio orçamentário foi reduzido em 5 bilhões e 700 milhões de reais e os ministérios das cidades, transportes e fazenda foram os mais beneficiados. No total, o bloqueio caiu de 23 bilhões e 600 milhões de reais para quase 18 bilhões de reais. E desse valor, 3 bilhões e 700 milhões recaem sobre as emendas parlamentares. De acordo com o Ministério do Planejamento e Orçamento, a maioria da esplanada viu o bloqueio reduzir ou não teve alterações. O Ministério das Cidades ganhou um fôlego de 1 bilhão e 200 milhões de reais. Transportes, 1 bilhão de reais. E a Fazenda, 540 milhões de reais. Os ministérios e outros órgãos e entidades afetados pela medida têm até o dia 6 de agosto para indicar quais projetos vão ser desbloqueados. Já a distribuição da contenção das emendas parlamentares vai ser definida pelo Poder Legislativo. Da Rádio Nacional em Brasília, Gabriel Brum.
4: Filhos de pais pobres, aqueles que fazem parte dos 25% mais carentes da população, têm 48% de chances de continuarem pobres na vida adulta. Ou seja, quase metade das crianças mais pobres podem não melhorar de vida ou não deixar essa situação. Esse dado está no Atlas da Mobilidade Social, divulgado nesta sexta-feira pelo IMDS, o Instituto Mobilidade e Desenvolvimento Social. Por outro lado, o estudo mostra que quem é rico sempre pode subir mais um pouco. Entre os filhos de família que fazem parte dos 25% mais abastados, 56,5% continuam assim quando adultos e quase 31% podem melhorar ainda mais e chegar aos 10% mais ricos da população. O diretor de pesquisa do IMDS, Fernando Veloso, resume.
5: É uma sociedade muito estratificada sob o ponto de vista de renda, né? Quem nasce pobre tende a permanecer pobre, quem nasce rico tende a permanecer rico. Os filhos não transitam entre classes sociais, eles permanecem basicamente nas mesmas classes sociais de renda dos pais.
4: Para as mulheres, a situação é mais acentuada. O padrão, segundo Fernando Veloso, é que mulheres nascidas em famílias mais pobres têm menor probabilidade de ascensão social. Desafios semelhantes enfrentam os pretos e pardos em comparação com os brancos. A barreira não é só de renda, mas de cor, raça e gênero.
5: As mulheres, de modo geral, hoje em dia têm até um nível de escolaridade maior que o dos homens, mas elas enfrentam barreiras muito grandes de inserção no mercado de trabalho. Então, a taxa de participação das mulheres é menor, os salários são menores. Já no caso dos grupos por cor ou raça, negros, pretos e pardos, aí a educação também é muito importante, porque esses grupos em geral têm escolaridade menor que a dos brancos e, além disso, têm muita dificuldade de inserção no mercado de trabalho.
4: Outro dado que o Atlas mostra é que municípios com melhores indicadores de saúde, educação e mercado de trabalho, e aí a gente fala das grandes capitais do centro-sul do país, têm mais perspectiva de mobilidade social. Aliás, o pesquisador explica o que é isso: mobilidade social.
5: Então, mobilidade social, a gente comparar a renda dos filhos com a renda dos pais e avaliar se os filhos estão melhores ou não que os pais e se a ascensão social dos filhos depende da renda dos pais ou não. Então, quando a gente fala que tem baixa mobilidade social, a gente está dizendo o seguinte: o filho de um pai que nasceu na família pobre, ele, em geral, o destino dele está muito condicionado à renda dos pais. Ele não tem possibilidade muito grande de ascensão social.
4: Para fazer o Atlas, os pesquisadores fazem o cruzamento de dados do IBGE, do Ministério do Trabalho e da Receita Federal, por exemplo. Esse estudo mostra ainda que a educação é a área mais associada à mobilidade social, a essa mudança de vida. Municípios com melhores indicadores educacionais tendem a apresentar maiores chances de mobilidade ascendente. A saída, segundo Fernando Veloso, passa justamente por aí, pela educação. Mas não só por ela. O pesquisador afirma que bons indicadores de mercado de trabalho e de saúde também são fundamentais. Da Rádio Nacional em Brasília, Priscila Mazenotti.
6: O Instituto Nacional de Meteorologia emitiu um alerta de perigo, indicado pela cor laranja, para 8 estados e o Distrito Federal nesta sexta-feira. Segundo a previsão, entre o meio-dia e as 6 horas da tarde, a umidade relativa pode variar entre 20 e 12% em 501 municípios de Mato Grosso, Mato Grosso do Sul, Pará, Goiás, Tocantins, Maranhão, Piauí, Bahia e o Distrito Federal. O IMET ressalta que, com a umidade do ar nesse patamar, há risco de incêndios florestais e de prejuízos à saúde da população dessas regiões. Um outro aviso, também relacionado à baixa umidade do ar, abrange uma área maior do centro e nordeste do país. Neste caso, o alerta é amarelo, de perigo potencial, com umidade entre 30% e 20% e baixo risco de incêndios e danos à saúde. Esse aviso estará em vigor entre as 10h30 da manhã e 9 da noite desta sexta-feira. Outros 48 municípios localizados nos litorais do Rio Grande do Sul e Santa Catarina também devem ficar em estado de alerta amarelo durante toda a sexta-feira. No entanto, o risco dessas regiões é de ventos intensos e a movimentação de dunas de areia sobre as construções na orla. Para visualizar o mapa dos alertas, acesse o site do IMET e siga as recomendações de proteção emitidas pelo órgão. Sob supervisão de Fábio Cardoso, da Rádio Nacional do Rio de Janeiro, João Barbosa.
7: 20 novos cursos gratuitos chegaram à plataforma Orango, como parte do novo pacote de ampliação do sistema. O serviço, criado pelo Senac, completou recentemente um ano de funcionamento e oferece capacitação online gratuita em áreas como empreendedorismo, design, moda e marketing digital. A analista de desenvolvimento educacional do Senac Bahia, Isabel Santos, destaca que os novos títulos da plataforma estão voltados a temas como inovação e o uso da inteligência artificial.
8: São cursos curtos em que, para quem está fazendo uma qualificação, eles só têm a agregar. São cursos de 4, 8, 1 ou 20 horas. Cada curso tem uma carga horária específica e um prazo de tempo para término também específico.
7: Para além da base educacional, A plataforma também busca focar na preparação dos estudantes para um mercado de trabalho que muda constantemente. Isabel Santos pontuou quais ferramentas do sistema são voltadas para o encorpamento profissional dos participantes.
8: A gente tem cursos como o Cresça Online, são cursos de iniciação, né, para esses temas, principalmente de uso da inteligência artificial, o design gráfico na prática, o Desvendando a Inteligência Artificial, que explica um pouco quais as ferramentas a serem utilizadas, de que forma esses alunos podem utilizar a inteligência artificial, sem deixar de lado também a questão da nossa marca formativa, que é a autonomia digital.
7: Os cursos da Orango são gratuitos e totalmente digitais, oferecendo ainda um certificado de conclusão emitido pelo próprio Senac. Para começar um curso na plataforma, basta acessar o site orango.senac.br. Da Rádio Educador FM, diretamente de Salvador, Fred Ribeiro para a Rádio Nacional.
9: A Defensoria Pública do Estado do Rio de Janeiro faz nesta sexta-feira, na Estação Carioca do Metrô, a campanha Meu Pai Tem Nome. Durante a ação, serão realizados de graça exames de DNA e orientação jurídica. Os atendimentos começaram às 9 horas e vão até às 3 da tarde, por ordem de chegada. Para participar, basta comparecer com documento de identidade, CPF e comprovante de residência. Já a pessoa que busca reconhecimento deve levar certidão de nascimento ou declaração de nascido vivo. Todos os interessados precisam estar presentes para a coleta do material genético. A campanha também vai oferecer atendimento especializado para pessoas que desejam realizar o reconhecimento voluntário de paternidade ou maternidade, seja por vínculo biológico ou socioafetivo. Os resultados desta edição vão ser entregues no dia D da campanha, 15 de agosto, no estádio de São Januário, na zona norte da cidade do Rio de Janeiro. A campanha é promovida em todo o país pelo Conselho Nacional das Defensoras e Defensores Públicos Gerais e, além do reconhecimento da filiação, assegura direitos como pensão alimentícia, herança, benefícios previdenciários, acesso ao histórico de saúde familiar e o fortalecimento dos vínculos familiares. Em 2025, mais de 173 mil crianças foram registradas sem o nome do pai na certidão, o equivalente a 6,9% dos nascimentos registrados no país, segundo dados do Portal da Transparência do Registro Civil. Da Rádio Nacional no Rio de Janeiro, Cristiane Ribeiro.
0: O Ministério da Educação divulgou nesta quinta-feira a lista dos estudantes pré-selecionados na chamada única do Fundo de Financiamento Estudantil, o FIES, para o segundo semestre de 2026. Quem foi convocado precisa complementar as informações da inscrição até a próxima segunda-feira. Neste ano, o programa oferece mais de 112 mil vagas em instituições privadas de ensino superior. Desse total, cerca de 75 mil oportunidades são destinadas ao segundo semestre. Para participar da seleção, o estudante precisa ter feito alguma edição do Enem a partir de 2010, alcançado média mínima de 450 pontos nas provas, não ter zerado a redação e não ter participado do exame na condição de treineiro. Já para conseguir o financiamento, é necessário comprovar renda familiar bruta mensal de até 3 salários mínimos por pessoa. Segundo o Ministério da Educação, a classificação dos candidatos leva em conta a nota obtida no Enem e segue critérios como tipo de vaga, grupo de preferência e modalidade de concorrência. Também há uma ordem de prioridade. Tem preferência os estudantes que ainda não concluíram o ensino superior e nunca receberam financiamento estudantil. Em seguida, aparecem aqueles que não têm diploma, mas já utilizaram o benefício e quitaram a dívida. Depois, vêm os candidatos formados, que nunca tiveram financiamento, e, por último, os que já concluíram a graduação, utilizaram o programa anteriormente e já encerraram o pagamento. O MEC lembra ainda que cada candidato pode ser pré-selecionado em apenas uma das opções de curso, turno, instituição e local de oferta indicadas no momento da inscrição. Já os estudantes que não foram chamados nesta primeira etapa entram automaticamente na lista de espera para disputar as vagas que eventualmente não forem preenchidas. Nesse caso, as convocações ocorrerão entre os dias 7 de agosto e 24 de setembro. Com informações da Agência Brasil, da Rádio Nacional no Rio de Janeiro, Tatiana Alves.
10: Adolescentes e jovens de 13 a 24 anos podem contar agora com atendimento gratuito em saúde mental por meio da plataforma Pode Falar, que passa a integrar o aplicativo Meu SUS Digital. Resultado de uma parceria entre o Ministério da Saúde e o Unicef, Fundo das Nações Unidas para a Infância, a iniciativa oferece escuta acolhedora humanizada, opção de anonimato e suporte online. Para acessar o serviço, basta entrar no aplicativo Meu SUS Digital e selecionar a opção Pode Falar, na área de mini aplicativos. Ali a pessoa é direcionada para a plataforma, que funciona de segunda a sábado, das 8 horas da manhã às 10 horas da noite, no horário de Brasília. O primeiro contato com o serviço ocorre por meio de um chatbot interativo. Esse sistema automatizado realiza uma escuta inicial e oferece informações educativas sobre bem-estar e saúde mental. Nesse espaço também são disponibilizados conteúdos simples e acessíveis sobre saúde mental que ajudam a pessoa a compreender melhor suas emoções. A partir do desejo do usuário, ou quando identificada a necessidade de apoio mais direto, o sistema encaminha a conversa para o atendimento humano, por meio de escuta qualificada realizada por estudantes de graduação e pós-graduação de diferentes áreas do cuidado, como psicologia, medicina e educação, que atuam sob a supervisão de professores. Em caso de necessidade de atendimento e acompanhamento presencial, a pessoa é encaminhada para a atenção especializada, com continuidade do cuidado. Da Rádio Nacional, no Rio de Janeiro, Solimar Luz.
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12: Produtores do Oeste do Paraná conquistaram 53 medalhas com 75 produtos inscritos na nona edição do Prêmio Queijo Brasil. Entre os destaques estão os queijos Origem, Granatu e Tome Negro do Oeste, que receberam medalhas de ouro. Ao todo, 15 das 19 tecnologias desenvolvidas pelo Bioparque e inscritas no concurso foram premiadas. O projeto oferece consultoria gratuita a pequenos e médios produtores e busca agregar valor à produção de leite e fortalecer a rota dos queijos finos do Oeste Paranaense. E a Defensoria Pública do Paraná abriu atendimento gratuito aos antigos pacientes do Hospital do Coração em Cascavel, que não conseguem acessar os prontuários desde o fechamento da unidade, isso em outubro de 2022. A assistência é voltada principalmente a pessoas em situação de vulnerabilidade e pode ocorrer pela via judicial ou extrajudicial. O Ministério Público também questiona as condições de armazenamento dos documentos. Grande abraço para você, uma ótima quinta-feira e até amanhã. De Curitiba, Mauro Conte, com informações da Rede Aerp.
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13: O Tribunal de Contas do Estado manteve suspenso pregão eletrônico lançado pela Secretaria de Estado da Administração e Previdência. O objeto é um benefício alimentar repassado a famílias em situação de vulnerabilidade social. A interrupção permanece até que a CEAP conclua investigação em relação à empresa vencedora do certame. Há indícios de que a BK, instituição de pagamento, esteja ligada a operações de lavagem de dinheiro do crime organizado. O valor estimado da contratação é de 108 milhões de reais. Omar Nasser, do Tribunal de Contas do Estado do Paraná. Os órgãos públicos devem atender os pedidos de acesso à informação de forma adequada. As demandas devem ser respondidas dentro do prazo e com fundamentação legal. A regra consta da Lei de Acesso à Informação. A norma foi reforçada pelo Tribunal de Contas do Estado ao emitir determinação à Terra Rica. O TCE julgou parcialmente procedente denúncia sobre descumprimento da LAI pela Prefeitura. O tribunal exigiu que Terra Rica apresente um plano de ação voltado à melhoria do atendimento a essas solicitações. O prazo é de 90 dias, a contar do trânsito em julgado da decisão, que ocorreu em 4 de maio. Omar Nasser, do Tribunal de Contas do Estado do Paraná.
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15: O assédio eleitoral no ambiente de trabalho tem ganhado espaço nas denúncias recebidas por órgãos de fiscalização. A prática pode ocorrer de maneira direta ou disfarçada, aproveitando a relação de poder entre chefias e funcionários para influenciar escolhas políticas. Nas eleições municipais de 2024, o Ministério Público do Trabalho recebeu mais de 800 denúncias em todo o país. O advogado Luiz Gustavo de Andrade, professor da Escola Paranaense de Direito, explica quais condutas são proibidas e quais consequências podem atingir empresas e gestores.
16: O assédio eleitoral no meio do trabalho é proibido. No Brasil, a prática de condutas que vise influenciar o voto dos empregados ou constrangê-los em suas decisões eleitorais é considerada uma prática ilícita. É isso que caracteriza assédio eleitoral. Tá? É uma prática que viola tanto a lei das eleições quanto o código eleitoral, ali entre os artigos 297 a 302, que são dispositivos que visam justamente proteger a liberdade do voto, né? As empresas podem sim sofrer penalidades, incluindo multas, além de serem responsabilizadas por danos decorrentes de tais atos. O assédio eleitoral, ele se concretiza em duas vertentes, tanto na vertente eleitoral quanto na vertente trabalhista. Na vertente eleitoral vai poder caracterizar abuso de poder econômico, quando a empresa ela condiciona o voto a determinado candidato pela manutenção do emprego. Então, tanto o candidato beneficiado por essa prática empresarial quanto a própria empresa podem ser punidas por abuso de poder econômico. E no âmbito trabalhista, caracteriza violação ao contrato de trabalho. Então, a empresa pode ser responsabilizada mediante condenação ao pagamento de danos morais para o empregado.
15: Além das punições financeiras, empresas podem responder a ações civis públicas, firmar termos de ajustamento de conduta e sofrer prejuízos à imagem e ao clima interno. Quando o trabalhador se sente pressionado, a orientação é preservar elementos que ajudem a comprovar o ocorrido e procurar os canais responsáveis pela apuração.
16: Então, um empregado que seja submetido a essa prática ilícita de assédio eleitoral pode denunciar de várias maneiras. Pode denunciar na Justiça Eleitoral, perante o Tribunal Regional Eleitoral. Essa denúncia pode ser feita diretamente mediante os canais de recebimento de denúncias que a Justiça Eleitoral mantém em seu site, o site do TRE. Pode ser dirigida ao Ministério Público Eleitoral. Então, também é possível levar denúncias ao Ministério Público, que vai adotar ações e medidas contra o empregador. Associações e sindicatos, já no âmbito trabalhista, os sindicatos são órgãos que ordinariamente corriqueiramente recebem. Esse tipo de denúncia procede em atuação junto à empresa. Essas denúncias podem, inclusive, ser feitas de forma anônima aos sindicatos. E há ainda canais de ouvidoria do próprio Ministério Público do Trabalho, que tem atuado bastante na defesa de empregados contra assédios eleitorais.
15: A coação nem sempre aparece como uma ordem explícita sobre em quem votar. Muitas vezes ela surge em reuniões, mensagens em grupos corporativos, cobranças indiretas, promessas de vantagens ou ameaças relacionadas ao emprego e aos benefícios. Dr. Luiz fala sobre os sinais mais comuns de assédio eleitoral.
16: Sinais mais comuns de assédio eleitoral no ambiente de trabalho incluem pressão para votar em determinado candidato ou em determinado partido. Isso ocorre quando os funcionários são intimados por superiores, pelos chefes, pelos coordenadores de sessão a votar em determinado candidato, são instigados a isso. Ocorre mediante promoções ou punições ligadas a decisões eleitorais. Então, se você se comprometer ao voto em determinado candidato ou partido, você recebe uma promoção. Então, eu estou aqui abusando do poder econômico. Ou, ao contrário, se você se recusar, você é punido, né, mediante restrição a acesso a cargos ou funções melhores dentro da empresa. Ocorre também mediante reuniões obrigatórias com temas eleitorais. Então, invariavelmente, as empresas convocam reuniões para discutir a importância do voto ou para discutir a importância da participação popular no processo eleitoral, mas são, na verdade, reuniões disfarçadas para induzir os empregados a votar em determinados candidatos. E na divulgação dentro da empresa, dentro do ambiente laboral, de propaganda política intrusiva, de propaganda de determinados candidatos, de determinadas ideologias ou de determinados partidos. Colocação de cartazes, folhetos, anúncios, criando um ambiente de pressão no empregado, ainda que implícito, na mensagem que está sendo transmitida por esses veículos, né? Então, tudo isso são formas de caracterizar o assédio eleitoral no ambiente de trabalho. E se você se sentir pressionado, você, enquanto empregado, se sentir pressionado, denuncie.
15: Especialistas recomendam que as empresas adotem neutralidade institucional, orientem as lideranças, evitem manifestações partidárias em canais oficiais e ofereçam meios seguros e confidenciais para denúncias. A liberdade política do trabalhador é um direito e não pode ser condicionada à manutenção do emprego ou a qualquer vantagem profissional. Repórter Flávia Consoli.
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Bom dia, excelente segunda-feira. Tamo junto por aqui, hein? Sou Silvia Sprenger. Bora lá abrir mais uma semana com muita música boa aqui na Mundo Livre. Trago o YouTube, New Year's Day.

0: Livre, sua atitude sonora, New Order, Regret e também Elton John com Dua Lipa. Que feat, hein? Cold Heart aqui na programação. Já já nosso Mundo Livre Flow tá chegando, hein? Primeira edição de hoje, trazendo 10 sons na sequência. E a primeira vem com Tears for Fears. Eu, se fosse você, não perdia de jeito nenhum.
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0: Mundo Livre, sua atitude sonora, e foi o Kiss com Rock and Roll All Night. E agora aqui no Flow, Bruce Dickinson.
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0: Aí sim, é Steve Miller Band na Mundo Livre, sua atitude sonora é Abracadabra e ainda Mano Tchau, Bongo Bong. Essas encerram aí nossa primeira edição do Mundo Livre Flow dessa segunda-feira. Espero que você tenha curtido e já deixo a dica pra você não perder as demais edições, porque sim, né? Ao longo dessa segunda você vai curtir aí mais 10 sons na sequência, um coladinho no outro. Esse é o nosso Flow. E já já, minha gente, tem Mundo News trazendo música boa e informação na medida certa. Bom dia, boa segunda-feira, boa semana.
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10: 7h em ponto agora. Muito bom dia para você que está com o Mundo Livre FM Maringá. Tudo bem por aí? Eu espero que sim. Por aqui tá tudo bem também. Eu sou o Everton Liberto chegando e te acompanho hoje até às 11h da manhã. Para começar, tem o Mundo News, o programa em que o planeta é notícia. Até as 9h da manhã você fica muito bem informado, fica muito bem informada nessa segunda-feira, hoje, dia 3 de agosto de 2026. Não estranha não, Rosana Baio tá de férias, tá descansando, em breve ela volta. Durante esses dias estarei com vocês aqui nas manhãs da Mundo Livre. Daqui a pouco aqui no Mundo News, você vai saber o porquê o Detran do Paraná voltou ao sistema antigo de agendamento dos exames da CNH, mudança que também altera o valor cobrado aos candidatos. Vamos falar também sobre a morte do professor Amauri Antônio Meller, fundador do Colégio Paraná e um dos participantes da criação da Universidade Estadual de Maringá. Tem também um panorama do mercado imobiliário de Maringá, que segue em expansão e registra um dos maiores volumes de obras da história da cidade. E no noticiário de economia, a bandeira amarela continua na conta de luz em agosto. E o governo federal prorrogou o prazo para a renegociação de dívidas pelo Desenrola Brasil. Esses e outros assuntos, além da previsão do tempo, música boa e a sua participação pelo WhatsApp da Mundo Livre. Tudo isso no Mundo News, que começa agora ao som de Morrissey, Sweat Head. 7h02 agora, um bom dia pra você, excelente semana, um ótimo mês de agosto. Vem com o Mundo!

0: Western Girls, Pet Shop Boys, aqui na Mundo Livre, sua atitude sonora. Ouvimos também Roxette com Joyride, teve Dexter and the Moonrocks com Freak It Out. E a primeirinha dessa edição do Mundo News ficou por conta aí de Morrissey, Sweat Hat. 7h17 agora, bom dia pra você que tá curtindo a Mundo Livre FM nesta segunda-feira, hoje, dia 3 de agosto. É um prazer estar aqui com vocês, seguirei com vocês aqui na Mundo Livre, eu, Everton Liberto, durante os próximos dias, durante as férias de Rosana Barra, que tá descansando, vai fazer um monte de coisa boa, e nós seguiremos por aqui trazendo as principais notícias pra você começar o seu dia muito bem informado, muito bem informada. Hoje, dia 3 de agosto, é o dia do capoeirista, sabia disso? É também o dia do tintureiro, dia de Santa Lídia e também o dia do fim da censura no Brasil. Que beleza! 7 horas e 18 minutos agora, a gente começa já falando aí da previsão do tempo. Bom, e nesta segunda-feira, as áreas de instabilidade se desenvolvem ao longo do dia entre as regiões noroeste, oeste, sudoeste e centro-sul paranaense. As precipitações ocorrem de forma bem desorganizada, apresentando baixa intensidade, curta duração, embora não se descarte a ocorrência de algumas trovoadas, especialmente nas proximidades da fronteira com o Paraguai e a Argentina. Na faixa leste, entre a região metropolitana e o litoral, e também o norte aqui do estado, o tempo permanece estável com variações de nuvens. Temperaturas no geral seguem elevadas em todo o estado. Então, aqui para nossa região, as chances de chuvas, elas são baixas, mas podem ocorrer. Não é de se estranhar se chover hoje aqui em Maringá de forma bem rápida. A máxima hoje não deve passar dos 27 graus. Agora, na cidade de Canção, 22. Bom dia para você. Bora então para nossa enquete do dia. É isso mesmo, hoje é segunda-feira, começando aí mais uma semana e também um novo mês. Você sabia, inclusive, só por curiosidade, agosto nós teremos 5 segundas-feiras. Estamos vivendo a primeira ainda. Prepare-se, porque tem muito mais segundas-feiras pela frente nesse mês de agosto. Mas voltando aqui à introdução à enquete, é o seguinte. Todo começo de mês tem aquela sensação de recomeço, não é mesmo? Tem gente que já corre pagar as contas, tem gente que já organiza a agenda, principalmente quem trabalha com viagens, né? Com logística, enfim. Tem quem faça planos para o mês de agosto e tem quem também só percebe que o mês virou quando olha a data no celular. E eu quero saber quem que é você nessa história toda? Porque é o seguinte, eu, quando viro o mês, eu já vou olhar ali os boletos. Ah, não tem jeito, já vira ali, já começa a receber os boletos, vem por e-mail, vem pelo WhatsApp, vem na caixinha ali de carta, já começa a receber aquele monte de boleto e já começa um planejamento aí para pagar as contas. E qual que é a primeira coisa que você faz quando vira o mês? É isso que eu quero saber de você hoje aqui no Mundo News. Você corre pagar os boletos, confere o saldo na conta para ver se vai dar jeito pagar os boletos. Que mais? Faz a lista de compras também. Tem gente, tem famílias que viram o mês já no mercado fazendo a compra. Pois é, cai ali o VA, né? Já fica disponível, já vai pro mercado pagar as contas. E você, ouvinte Mundo Livre, qual é a primeira coisa que você faz quando vira o mês? Conta pra mim aqui no nosso WhatsApp, 991-442925. Participe do Mundo News, responda a enquete de hoje. Não esqueça de mandar também o seu nome completo pra eu poder identificar você mais rápido, tá? E hoje tá valendo aqui no Mundo News um par de ingressos pro cinema mais balde de pipoca da Mundo Livre. Você pode começar o seu mês faturando presente aqui da Mundo Livre. E, pô, a pegar um cineminha com o baldão de pipoca da Mundo Livre é demais, hein? Então, bora nessa! Qual é a primeira coisa que você faz quando vira o mês? Participe aí do Mundo News, que tá só começando. Até as 9 horas da manhã tem música, tem informação, tem bastante conversa aqui pelo nosso WhatsApp. E tem presente. Mundo Livre tá demais, então vem comigo, porque agora eu faço um break e na volta já tem som do The Cure pra gente curtir. Bom dia!
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2: Por que um carro elétrico ou híbrido não tem placa solar no teto? Já parou pra pensar no assunto? Matheus Afonso, da Elétrica BR, e com cada vez mais carros na rua, essa é uma dúvida legítima, né? Mas a resposta pra isso é a eficiência comparado ao custo-benefício. O que eu quero dizer com esse assunto? Você conseguiria sim, deixando um carro exposto o dia todo no sol, ganhar quilômetros de eficiência. Contudo, você tornaria o projeto mais caro e, em contrapartida, você conseguiria fazer com que no momento da reparação, o projeto também fosse mais difícil. E aí, talvez um carro que teria que ficar o dia todo no sol, porque se não ficar, não vai carregar. Ao mesmo tempo que no caso de um dano você tivesse que fazer uma reparação, uma substituição, no momento atual a maioria das marcas entende que não vale o investimento. Mas é aquela história, a evolução sempre é possível, então talvez o que hoje não faça sentido, amanhã pode acabar fazendo.
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0: Mundo Livre FM, sua atitude sonora. Pô, que blocaço, hein? Gorillaz, Clint Eastwood. Antes nós ouvimos System of a Down com Ariel Yoz e ainda teve The Cure com Boys Don't Cry. 7h37, um bom dia pra você que tá começando o seu dia curtindo a Mundo Livre FM. Vamos comigo então, porque agora tem notícia chegando aqui no programa. O Detran volta ao sistema antigo para agendamentos de exames da CNH. Vou explicar. O Detran aqui do nosso estado vai voltar ao sistema antigo de agendamento dos exames para emissão e renovação da Carteira Nacional de Habilitação. A mudança passa a valer a partir de hoje, após uma decisão do Tribunal de Contas do Estado. Com isso, os exames de aptidão física, mental e avaliação psicológica voltam a ser distribuídos entre todas as clínicas credenciadas com contrato vigente. Outra mudança, claro, é no valor. Os exames deixam de seguir o teto de R$ 180,00 previsto no novo modelo e voltam a custar R$ 323,73. O pagamento continua sendo feito diretamente pelo candidato à clínica responsável. Segundo o Detran, os atendimentos e os agendamentos seguem normalmente. O órgão informou ainda que vai apresentar estudos técnicos ao Tribunal de Contas e já prepara também um novo edital de credenciamento, já que os contratos atuais com as clínicas vencem em outubro. A mudança acontece poucos dias depois de o Detran anunciar um novo sistema que reduzia o custo dos exames para até R$ 180,00. O modelo foi contestado por clínicas credenciadas e acabou suspenso pelo Tribunal de Contas do Paraná. Muito bem, falando em contas, qual que é a primeira coisa que você faz quando vira o mês? Vai dar aquela olhadela nas contas? Faz aí o planejamento das contas? Será que o dinheiro vai dar? Será que não vai dar? A gente sempre espera que dê, né? E eu quero saber qual que é a primeira coisa que você faz quando vira o mês? Conta pra mim no WhatsApp da Mundo, 991-442925. O Júlio César escreveu: eu recebo no quinto dia útil, então o mês virou, eu já faço as contas ali, é pra ver que dia que vai cair, o quinto dia útil. Aí ele dá aquela olhadela e vê lá, opa, faltam tantos dias pra cair o pagamento. Boa, Júlio, um abração pra você. O César Augusto: a primeira coisa que eu faço quando vira o mês é planejar o pagamento das contas e separar parte dos meus ganhos para investir. Boa! O Michel diz que é o seguinte: primeiro as contas, depois o rolê. É isso aí. O Márcio de Oliveira diz que já agenda os pagamentos. A Gabriela Espina, ela diz que programa a agenda do mês, dos atendimentos. Ela é terapeuta, então ela já organiza tudo no primeiro dia do mês. É isso aí, Gabi, um beijo pra você. O Eduardo Merrana, ele diz que já pensa na produção para receber no mês seguinte. Então, o Eduardo já tá olhando lá pro mês de setembro, né, Eduardo? Um abração, meu velho. A Vera Aveiro, ela diz que já olha os relatórios do que ela precisa entregar. O Daniel Alves escreveu: primeira coisa que eu faço quando vira o mês é dar uma olhadinha na planilha e organizar as datas para pagamento. E assim, quando o pagamento chega, já começar a efetuar ali a liquidação dos boletos. Legal, valeu, Dani, um abraço pra você. O Pierre escreveu: a primeira coisa que eu faço quando vira o mês é pensar que está mais próximo do final do ano pra eu poder tirar férias. Boa, Pierre, acho que todo mundo no fim e no começo do mês faz isso, né? Fica olhando ali, ah, quando que chega ali as férias, né? Oh, beleza. Quem não tá com essa preocupação sabe quem que é, Pierre? É Rosana Baio, apresentadora aqui do Mundo News, que tá de férias. E já respondendo as perguntas aqui de alguns ouvintes, cadê a Rosana? Cadê a Rosana? Gente, ela tá de férias, tá descansando, em breve ela volta. Enquanto isso, eu sigo com vocês aqui no Mundo News, tá? Um abraço pra você, Pierre, obrigado aí pela sua participação na enquete de hoje. Ele respondeu aqui a pergunta, que é a seguinte, gente, você que sintonizou o rádio agora: qual que é a primeira coisa que você faz quando vira o mês? Conta aqui para mim no WhatsApp da Mundo Livre e concorra hoje a um par de ingressos para o cinema mais baldão de pipoca da Mundo Livre. Não esqueça de responder a enquete e colocar o seu nome completo também na mensagem para validar a sua participação. Beleza? Agora são 7 horas e 42 minutos. Daqui a pouquinho, no Mundo News, a gente curte o som do Green Day.
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0: Mundo Livre, sua atitude sonora. Tá aí The Clash com Rock the Casbah. Antes teve clássico do Elvis Presley pra sua manhã de segunda-feira. A Little Less Conversation. Skank também tocou o Tão Seu. E nós começamos o bloco muito bem, inclusive ao som de Green Day. She. Agora faltando aí 2 minutinhos para as 8 horas da manhã. Nesse momento em Maringá, 22 graus. Bom, e Maringá perdeu neste fim de semana um dos nomes mais importantes da sua história na educação. Morreu aos 90 anos o professor e empresário Amauri Antônio Meller, fundador do Colégio Paraná e um dos participantes da criação da Universidade Estadual de Maringá, a UEM. Amauri chegou à cidade em 1960 e dedicou grande parte da vida ao ensino. Ao longo de décadas, formou milhares de estudantes e também participou da criação de diversas entidades ligadas à educação e ao desenvolvimento de Maringá. Em 2018, recebeu o título de cidadão benemérito de Maringá, em reconhecimento à sua contribuição para o município. Além do Colégio Paraná, seu legado está presente na história da educação superior na cidade e na formação de gerações de profissionais. A morte também foi confirmada pela família e o velório reuniu amigos, ex-alunos e autoridades que prestaram as últimas homenagens ao educador. Agora são 7 horas e 59 minutos. Um bom dia para você. Muito bem, na nossa enquete do dia, qual é a primeira coisa que você faz quando vira o mês, hein? Conta para mim aqui no WhatsApp da Mundo Livre, 991-442925. Tá valendo hoje um par de ingressos pro cinema mais baldão de pipoca da Mundo. Essa aqui foi a mais curiosa até agora, hein? O Kleber escreveu o seguinte: Everton, as minhas filhas gostam de cup noodles, mas em casa tem a regra que só pode comer uma vez no mês. Então, quando começa o mês, quando vira ali o mês, elas já pedem, né? E ele vira o mês ali e já vai buscar o cup noodles das meninas. Boa, Kleber, um abração pra você e pra toda a família aí. Bruna Raniero escreveu: a primeira coisa que eu faço quando vira o mês é olhar o aplicativo do banco para ver se o salário caiu. É a alegria de assalariado. Aí é difícil, hein, Bruna? Mas não tem jeito, né? Lucas Prado, bom dia. A primeira coisa que eu faço no começo do mês é chorar, porque tem os boletos para pagar tudo de novo. A Cíntia escreveu: eu no início do mês reúno todos os boletos e faço sorteio. Quem será o sortudo que vai ser pago esse mês? O Diego Cuesta. Everton, quando vira o mês, eu não faço nada demais, na verdade. Meu cartão vira dia 5. As contas estão todas pro dia 10. Então, dia 1 é mais rezar para ter grana para pagar tudo. O Cleiton Silva escreveu. Ele diz que ele faz aquele sorteio, né? Qual conta que não vai dar para cobrir com o salário? E aí, o que ele vai ter que fazer para dar um jeito? O Fernando Henrique diz que ele olha para o calendário, né? Quanto que vai ser o quinto dia útil do mês? A Caterina e Fernando escreveu que já vai organizando as contas para realizar os pagamentos. O William Maziero, bom dia, Everton. Eu vou contar mesmo correndo o risco de apanhar dos ouvintes. Olha o William em risco aí, ó. O William é motorista de aplicativo, vamos contextualizar aqui. Ele descreveu que o que ele faz é olhar que dia o pessoal vai receber o salário e olhar a previsão do tempo, torcendo para chover, para as corridas ficarem mais caras. Falando nisso, ele já até olhou, inclusive, hein? Vai ser entre quinta e sexta-feira. Cara, é aquela história, né? Enquanto um chora, outros vendem lenços, né? No final das contas, acho que toda profissão tem um pouquinho disso, né, William? Não tem jeito. É o teu ganha-pão, meu velho. Um abração, querido. E o Joelson Dantas escreveu aqui. Everton, ele mandou um áudio, na verdade. Eu, toda vez que eu viro o mês, até mesmo do dia 31 para o dia 1, às vezes, mesmo de madrugada, primeira coisa que eu faço é agradecer a Deus por ter me permitido chegar onde cheguei e ter a oportunidade de um novo mês. E na sequência, aí sim tem os boletos para pagar. Boa, Joelson. No fim, é isso aí mesmo, meu velho. Virou o mês? São novas oportunidades chegando. Um abração, meu querido. 8 horas e 2 minutos agora. Participe você também da nossa enquete do dia. Qual que é a primeira coisa que você faz quando vira o mês, hein? Conta pra mim. 991-442925 e concorra hoje a ingressos pro cinema mais balde de pipoca da Mundo.
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6: 8:06, um bom dia para você que está com o Mundo Livre. Eu sou Everton Liberto, comunicando até as 11 horas da manhã aqui no Mundo News, o programa em que o planeta é notícia. Agora com Steppenwolf, Born to be Wild.

0: Mundo Livre, sua atitude sonora, Foo Fighters, Times Like These, e antes teve Colin Hay, Into My Life. 8h21 agora, um bom dia pra você. Bom, e o mercado imobiliário de Maringá vive um dos períodos mais fortes da sua história. Nos últimos 5 anos, o crescimento da construção civil foi impulsionado pela alta procura por imóveis, pela verticalização da cidade e pela chegada de novos investidores. Dados do Sinduscom Paraná Noroeste mostram que, em março de 2026, Maringá tinha 98 empreendimentos residenciais em construção, somando mais de 11 mil unidades habitacionais e gerando cerca de 11 mil empregos diretos na construção civil. O setor destaca que esse é um dos maiores volumes já registrados no município. Especialistas do mercado afirmam que a cidade deixou de atrair apenas compradores locais e passou a receber investidores de várias regiões do Paraná e de outros estados também, interessados tanto na valorização dos imóveis quanto na renda obtida com as locações. Para os próximos anos, a expectativa é de novos investimentos em edifícios inteligentes, empreendimentos sustentáveis, imóveis compactos e projetos de uso misto. Com isso, Maringá segue consolidando a sua posição como um dos mercados imobiliários mais aquecidos e dinâmicos do interior do Brasil. E você que está chegando agora aqui na Mundo Livre, um bom dia para você. Seja muito bem-vindo, seja muito bem-vinda. Vem cá, na nossa enquete do dia, estamos falando sobre qual que é a primeira coisa que você faz quando vira o mês. Hoje, dia 3 de agosto, é o primeiro dia útil do mês. Então, quando virou o mês aí, qual foi a primeira coisa que você fez, hein? Conta pra mim no 991-442925 e você pode levar hoje um par de ingressos pro cinema mais o balde de pipoca da Mundo Livre FM. Eu ia falar mais nome completo. Aqui não, aqui você tem que responder a enquete, tá bom? Responda a enquete com o seu nome completo e aí você já valida a sua participação aqui no Mundo News. Bora nessa então, a Ingrid Ribeiro escreveu. Primeira coisa é começar o mês acreditando que vou conquistar tudo. Depois do almoço, ajusto as expectativas. A Ingrid comentou que escuta a gente todos os dias do Espírito Santo. Inclusive, ela vai estar em Maringá essa semana. Valeu demais, Ingrid. Um beijão pra você que venha para Maringá com muita segurança. A Daiane e Carla também participando. Eu já me programo nos últimos dias do mês, Everton. Quando vira o mês, é orar e agradecer a Deus que multiplique os recursos para que para o mês inteiro. Faço uma oração e entrego a Deus. E no trabalho é ajustar o ponto para cair o pagamento quanto antes. Igual esse mês, provavelmente iremos receber amanhã. Que beleza, Dai. Beijão para você. Guilherme Esrima, ele escreveu aqui: bom dia, Everton, eu também sou motorista de aplicativo e a primeira coisa que eu faço é ver qual vai ser a primeira conta que eu vou priorizar e pagar, já que o movimento sempre acaba sendo melhor. Normalmente é a conta do carro, já que é a minha ferramenta de trabalho. Valeu demais, Guilherme. Ana Paula de Souza, antes mesmo de virar o mês, eu deixo tudo anotado em uma planilha, as contas ali para pagar no início do próximo mês. A Maluviana, quando começa o mês, eu já fico pensando, será que todos os clientes vão me pagar para eu poder pagar todas as broncas? É verdade, é verdade. E a Juliana Souza escreveu aqui pra gente que a primeira coisa é ver os boletos, depois ir no mercado pra encher as latinhas. Deixar a dispensa em dia, né, Juliana? Beijão pra você, obrigado pela participação. Agora são 8h25. Conta aí você também, aqui na Mundo Livre FM, a gente tá falando hoje sobre a primeira coisa que a gente faz quando vira o mês. Eu quero saber o que você faz por aí. 991-442925, valendo ingressos pro cinema, mais balde de pipoca.
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0: ZZ Top aqui na Mundo Livre, sua atitude sonora, La Grande. Antes nós ouvimos Cazuza, Exagerado. Agora são 8h40. Bom dia pra você que tá curtindo a Mundo Livre FM nessa segunda-feira, dia 3 de agosto de 2026. Que você tenha um excelente mês de agosto, que tende a ser tão comprido quanto foi julho, né? Julho parece que foram 7 meses dentro de um. Agosto vai ter... 5 segundas-feiras, sabia disso? É, vai ser cumprido também. Bora nessa! Bora com a melhor playlist do seu rádio aí pra que esse mês passe mais rápido, hein? E a gente vem com notícia também aqui no Mundo News. A conta de luz vai continuar mais cara em agosto. A Agência Nacional de Energia Elétrica manteve a bandeira tarifária amarela pelo 4º mês seguido. Com isso, os consumidores seguem pagando um valor extra de R$ 1,88 a cada kWh consumido, cobrança que já aparece diretamente na fatura. Segundo a ANEEL, a decisão foi mantida por causa da estiagem que reduz o nível dos reservatórios das hidrelétricas e aumenta a necessidade de usar usinas termoelétricas, que têm um custo maior para a energia. E o governo federal prorrogou o prazo do Desenrola Brasil 2.0. Agora, quem tem dívidas com bancos poderá renegociar os débitos até o dia 31 de agosto. As regras do programa continuam as mesmas. A prorrogação vale para instituições financeiras que já participam do Desenrola e, segundo o governo, não será necessário aumentar os recursos destinados ao programa. O objetivo é dar mais tempo para quem ainda está negociando as dívidas e também facilitar o acesso a novas linhas de crédito. De acordo com o Ministério da Fazenda, a medida também impacta profissionais como motoristas de aplicativos, taxistas, entregadores e caminhoneiros que pretendem financiar um novo veículo por meio do programa Move Brasil. 8h42 agora. Seguimos com a nossa enquete do dia. Qual que é a primeira coisa que você faz quando vira o mês, hein? Conta pra mim. Essa é a pergunta do dia e você escreve pro nosso WhatsApp 991-442925. Não esqueça de colocar também o seu nome completo na mensagem pra poder te identificar aqui mais rápido e também pra você ganhar presente. É, já pensou você começar o mês de agosto faturando ingressos pro cinema e ainda o baldão de pipoca exclusivo da Mundo Livre? A gente falando de cinema aqui, como tem filme bom em cartaz no cinema, hein? Cinema tá com tudo em 2026, tem Homem-Aranha, tem Toy Story, e tem tantos outros lá, né? Daqui a pouco eu abro o site aqui, posso até falar, mas se eu fosse você, não daria, marcaria bobeira, não. Já enviaria pra cá a resposta pra nossa enquete de hoje. Faça como a Natália. Natália Alves escreveu: primeira coisa que eu faço, Everton, é comprar um lanchinho. Depois a gente vê se encaixa no orçamento. Mas o lanchinho é garantido, hein, Nati? O Caio Luz escreveu, melhor, Caio Luiz. Ele disse: virou o mês, eu já pago as contas para saber quanto vai sobrar, para já ver até onde eu e a esposa podemos gastar esse mês. O Eric Lima, ouvindo a Mundo Livre de Astorga, ele disse que a primeira coisa é a clássica, né? Pagar as contas e ver quanto vai sobrar para ir no cinema. Tá bom, Eric, um abração pra você. A Alessandra Fava diz que no início do mês ela já começa a planejar as estratégias para pagar todas as contas quando chegar o 5º dia útil do mês. A Elaine Silva diz que começa o mês chorando só de pensar em matemática avançada, que é o quebra-cabeças para encaixar tudo dentro do salário dela. Então as suas finanças você chama de matemática avançada, Elaine? Deve ser algo complexo por aí, imagino eu. A Valesca Luiz participando. Everton, rezar, rezar muito. Para que não seja necessário jogar os boletos para cima, agarrar um boleto ali e ver qual que eu vou ter que pagar. E o Luiz Carlos Jimenez escreveu: a primeira coisa que eu faço no primeiro dia útil do mês é pegar a bike e deixar o carro na garagem. Dia 10 ainda tá longe e a grana já acabou antes do mês virar. O meu xará aqui, o Everton Perúsculo, tá participando. Ele escreveu: a primeira coisa que eu faço quando vira o mês é juntar dinheiro para pagar o aluguel. Aliás, o mês inteiro é assim. Cada semana tem uma bronca grande para acertar. Valeu, Everton. Um abraço para você. E a Milena, para a gente encerrar esse bloco aqui, ela disse o seguinte: oi, Everton. Eu já começo o mês organizando a minha vida. É planner de demandas do mês, finanças, agenda, coisas legais que eu quero fazer. Monto tudo para não me perder no meio do caminho. Boa, Mi. Um beijo para você. Obrigado pela participação. Uma excelente semana. Agora são 8 horas e 45. Última chance de você participar aqui do Mundo News e concorrer aos ingressos para o cinema, tá bom? E o balde de pipoca aqui da Mundo Livre. Responda a nossa enquete de hoje. Qual é a primeira coisa que você faz quando vira o mês? A gente tá curioso, a gente quer saber.
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0: em sua atitude sonora. Tá aí Prince, When Doves Cry. Antes, Baraka Palmer com Another Way. Teve também Live, The Dolphins Cry e Depeche Mode. Também tocou Enjoy the Silence. 9:02 agora. Últimas participações aqui do Mundo News de hoje, na nossa enquete do dia. Eu perguntei qual é a primeira coisa que você faz quando vira o mês. A Elane Marques diz que o povo é rico. Ela já fica pensando na seleção de contas que consegue pagar e quais ficam para depois do dia 20. O Daniel Ravelli escreveu que a primeira coisa que ele faz no início do mês é ir ao nutricionista e ver o prejuízo do mês anterior. Tainá Vieira diz que ela começa o mês pagando o aluguel e vendo o que ela vai fazer com o restante, mas diz que geralmente ela chora. O João Vitor diz que começa e termina o mês liso. E o Gilter disse, cara, eu não me organizo igual essa galera toda tá falando aí não. Eu jogo na mão de Deus e vai. Sempre pedindo para que seja um mês repleto de bênçãos. Tá bom, Gilter, um abração para você, meu bom. 9:03, tem outras participações que chegaram aqui, mas não dá tempo de destacar todas no ar. Eu agradeço você que tirou um tempinho e participou aqui do Mundo News de hoje, respondendo a enquete sobre o que você faz quando vira o mês, hein? Muito bem, gente. E tá na hora, então, de liberar o presente. Ingressos pro cinema mais balde de pipoca da Mundo Livre. Todo mundo que respondeu a enquete colocou o nome completo na mensagem e estava automaticamente concorrendo. E o presente de hoje tá saindo aqui pra Ingrid Ribeiro, final do telefone 67. Parabéns aí, Ingrid. Se dá bem, hein, mulher? Faturou presente aqui da Mundo Livre. A nossa equipe vai entrar em contato com você e passar os detalhes no seu WhatsApp, tá bom? Mas se você quiser já retirar o seu presente, nós estamos na rua Santa Joaquina de Vedruna, número 625, junto com o RPC. Traga o seu documento com foto e você tem até o final da semana para retirar o seu presente aqui na Mundo Livre, Ingrid Ribeiro. 9:04, eu falei no bloco anterior, se eu não me engano, sobre os filmes que estariam em cartaz, né? Que estão em cartaz, ó. Minions e Monstros tá em cartaz. Tem também Moana, tem A Odisseia, ainda tem Toy Story 5 e dominando as salas de cinema, tem aí Homem-Aranha, Um Novo Dia, que já bateu o recorde aí, né, de bilheteria, já ultrapassou no primeiro fim de semana, já ultrapassou aí os Vingadores Ultimato. Então, o filme tá indo muito bem nas telonas, esse eu quero assistir. Se você quiser tentar levar ingressos de presente aqui da Mundo Livre, continue na sintonia, porque em breve a gente tem mais ingressos para liberar para você. 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E assim eu vou encerrando essa edição do Mundo News, o programa que o Planeta é Notícia vai ficando por aqui e volta amanhã às 7:00 da manhã.
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você, excelente semana. Eu sou o Everton Liberto, hoje contigo até as 11 horas da manhã. Aumenta esse volume e vem curtir comigo Pink Floyd, Wish You We Were Here.

0: Mas minha conta na Suíça tá uma beleza. Tá engordando aí, velho.
1: 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Antes teve Red Hot Chili Peppers, Aeroplane e Paramore com The Only Exception.
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0: Tempo Livre, sua atitude sonora, Arctic Monkeys, Are You Mine? E antes nós ouvimos o Rapa, Mar de Gente. Agora são 9h40, um bom dia para você que tá curtindo o Mundo Livre nessa segunda-feira, 3 de agosto. 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Daqui a pouquinho, depois do intervalo, a gente vai conferir mais uma edição do Maringá Histórica. Miguel Fernando já tá aqui na área e depois a gente vai ouvir The Killers. Segura aí que o break é rápido. 9h41 agora.
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7: Fala pessoal, tudo bem? Você sabia que o Parque de Exposições de Maringá, ele teve 3 nomes antes de chegar ao atual conhecido Francisco Feio Ribeiro? Pois é, ele nasceu como Parque Pioneiros por meio da Lei Municipal número 723, de novembro de 69. 2 anos depois, ele passou a se chamar Parque Governador Haroldo Leão Pérez, por meio da Lei Municipal número 850. Em 72, a Lei Municipal número 904, de março, alterou novamente sua denominação, agora para Parque de Exposições Presidente Emílio Garrastazul Médici, uma homenagem ao então Presidente da República. O nome atual veio apenas em 1996. E aí, conhecia essa curiosidade? Se quiser saber mais sobre essa ou outras histórias de nosso passado, nos procure nas redes sociais. É no Maringá Histórica. A história em tudo que vemos. Até a próxima.
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Mundo Livre, sua atitude sonora. Tá aí uma das minhas preferidas da vida. Black Rose, Remedy. Esse som aí é de 1992. Um dos principais sons da banda, né? Meu Deus do céu, como é boa essa música. Antes nós ouvimos In Excess com Need You Tonight. Bee Gees também tocou Staying Alive. E The Killers, Somebody Told Me. Não consegui ser imparcial por aqui, hein? 10 e ponto agora. Bom dia pra você que tá curtindo a Mundo Livre nessa segunda, dia 3 de agosto de 2026. Que você tenha uma ótima semana, um excelente mês de agosto. Estarei com vocês aqui nos próximos dias. Rosana Baio tá de férias, tá descansando. Não estranha. Eu sou o Everton Liberto. Sigo com vocês já já depois do break com mais uma hora repleta de atitude sonora.

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1: E já estou de volta, 10 horas e 3 minutos, nesse momento em Maringá, 23 graus, a máxima hoje deve chegar aos 27. Eu sou o Everton Liberto contigo, aqui nas ondas sonoras da Mundo Livre, já vou soltar aqui o som do Limp Bizkit, Behind Blue Eyes.

0: Mundo Livre, sua atitude sonora, tá aí. Counting Crows com Accidental in Love. Antes nós ouvimos o U2 com um som novo aqui na programação, hein? Street of Dreams. Agora são 10 horas e 19 minutos. Um bom dia pra você que tá na sintonia da Mundo Livre FM Maringá. E eu já dou um bom dia também pra Annelise Camargo, que tá aqui no estúdio da Mundo Livre. Bom dia, Anne.
1: Bom dia, que bom estar aqui com
0: vocês.
1: Quanto
0: tempo, tava morrendo de saudade de você. Os ouvintes também, com certeza.
1: Ah, gente, que coisa boa, tô muito feliz de estar aqui, da gente poder falar um pouquinho das notícias que teremos logo mais no Meio-Dia Paraná.
0: Então, bora lá, o que você tem de destaque pra gente hoje aí no Meio-Dia Paraná?
1: Olha só, Everton, eu começo aí com uma informação que não é nada boa, viu? A gente vai fizemos aí um levantamento do número de acidentes de trânsito aqui em Maringá no mês de julho. Diminuiu o número de acidentes, mas infelizmente nós tivemos um aumento no número de mortes. E quem lidera esse ranking, esse triste ranking das mortes, são os motociclistas. Só para a gente ter uma ideia, gente, os motociclistas somam 4 das 5 mortes que aconteceram no trânsito da nossa cidade no mês de julho. E a gente está falando de vidas, a gente está falando de famílias, de amigos. É um impacto muito grande. E a gente pensar que essas mortes, muitas vezes, poderiam ter sido evitadas se a gente tivesse mais consciência no trânsito. Então, para o pessoal que está aí nos ouvindo, no trânsito, gente, são segundos que podem fazer toda a diferença, que podem mudar a vida de uma pessoa. Então, é uma responsabilidade muito grande que todos nós temos que ter no trânsito.
0: Todos nós. Então, o número de acidentes diminuiu, mas ficou o trânsito mais violento.
1: Mais violento, mais perigoso, né? E aí é pra gente pensar mesmo, né? Por quê que isso tá acontecendo, né? O que que leva, assim, a gente ter acidentes tão violentos? É o excesso de velocidade? É as pessoas não estarem aí respeitando as regras do trânsito?
0: Celular na mão,
1: é o celular na mão, né? Aquele momento, são os segundos de distração que podem aí mudar o desfecho da vida de uma pessoa.
0: E é uma coisa que eu vivo falando aqui na programação. Meu horário aqui na rádio é à tarde, né? No horário de pico também. Então, eu sei que muita gente que escuta o Por Dentro do Mundo escuta ali no trânsito. Vá com paciência, vá com calma. Às vezes a gente acha que a pista ali é de 60 km por hora, colocou 80, não vai chegar mais rápido. Né? A diferença é de 3, 4 segundos. Tem pesquisas que comprovam isso.
1: Sim.
0: Então respeite o limite de velocidade. Não pegue no celular enquanto dirige. Se alguém te fechou, deixa embora. Deixa tocar a vida. Segue você em segurança. E quando a gente cuida do nosso, a gente está cuidando do próximo também no trânsito. Né? Então esses números aí vêm para refletir isso também. De que o trânsito é responsabilidade nossa. Não só do outro. Né?
1: De todos nós. Né? E a gente sempre tem que pensar. Né? As pessoas que nós amamos, nós queremos essas pessoas estejam bem.
0: Sim.
1: Então, as outras pessoas que a gente não conhece, mas fazem parte ali do trânsito, elas também têm família, elas também têm amigos, e a gente tem que pensar como que dói você perder alguém no trânsito de uma forma tão brutal dessa forma,
0: exato,
1: né?
0: Exato.
1: Então, é pensar, gente, é refletir. Isso vale para todos nós, a gente se incluir nisso tudo, né?
0: Com certeza.
1: E a gente também vai falar do que aconteceu aqui nesse sábado, no sábado à tarde. Sabe aquele monumento lá do avião, super conhecido, na praça conhecida?
0: Sim,
1: ali, como
0: Praça
1: do Avião.
0: Uhum.
1: Pois é, aquele negócio caiu, foi pro chão aquele monumento. A gente acompanhou tudo, a Guarda Municipal esteve lá, aí colocou ali uns pneus ali pra deixar aquela estrutura ali, porque ela ficava ali num pedestal. E agora, hoje de manhã, você não vai acreditar o que, que aconteceu. O pessoal pichou aquele monumento.
0: Não brinca.
1: Dá pra acreditar nisso?
0: Que coisa chata.
1: A guarda ainda não sabe o que, que aconteceu, se realmente foram os ventos que derrubaram aquela estrutura. O fato é que tá tudo pichado por lá. A gente vai mostrar ao vivo e vamos ver o que, que a prefeitura tem para dizer, o que, que vai ser feito, porque eles estavam avaliando ali o número, né, o volume ali de estragos que aconteceu, se realmente vai dar para restaurar, dá para colocar ali novamente, mas agora mais prejuízo ainda.
0: Mais
1: que
0: uma restauração.
1: Pô, se pode, gente.
0: Pô, que povo desocupado também, né?
1: Desocupado,
0: pelo
1: não dá,
0: amor,
1: né,
0: de Deus. Anne, obrigado pela sua participação aqui na no nossa programação. Então tem Meio-Dia Paraná hoje às 11h45?
1: É isso, 11h45 eu estarei no estúdio hoje, matando a saudade um pouquinho do estúdio.
0: Então, imperdível então, hein, gente?
1: Eu vou estar lá com vocês, eu conto aí com a companhia de vocês na hora do almoço para deixar todo mundo bem informado. Obrigada, gente, um abraço bem forte para todo mundo.
0: Valeu, Anne. 10h24 agora. Daqui a pouquinho aqui da Mundo Livre, a gente confere som do Nirvana. Não sai daí.
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0: Mundo Livre, sua atitude sonora, Stereo MCs Connected. Antes nós ouvimos Chris Cornell com You Know My Name, Soulja e Di Ferreiro também tocou aqui na programação, Tyler Worldwide e ainda Nirvana, The Man Who Sold The World. Agora são 10h42. Daqui a pouquinho já tem a minha última sequência de hoje. E cara, que bela numa sequência, um verdadeiro presente de despedida. Tem The Doors por aqui, tem The Black Keys, tem The Police e Bad Religion. O próximo bloco tá demais, não sai daí.
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0: Mundo Livre, sua atitude sonora, encerrando bem demais o meu horário de hoje com Bad Religion, American Jesus. Agora são 10h58, eu sou Everton Liberto, tô indo nessa, amanhã eu volto, tá bom? A partir das 7 horas da manhã, em uma nova edição do Mundo News. A gente se fala amanhã, então. Na sequência, você fica com a Flávia Rocha, que chega aí pra toda a rede Mundo Livre. Um abração, tchau.
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2: Oiê, muito bom dia, boa segunda-feira, boa semana. Por aqui, Flávia Rocha chegando pra te acompanhar neste 3 de agosto de 2026. Bora curtir aquela sonzeira boa comigo. Eu começo hoje ao som de Blink 182, I Miss You. Bom dia.

0: Demais aqui na Mundo Livre, fechando a minha primeira sequência dessa segunda-feira para começar a semana muitíssimo bem, né? A gente ouviu Kiss, I Was Made for Loving You, Titãs, Homem Primata, Amy Winehouse com a belíssima Back to Black e o novo som do Shawn James, Headed for the End. Lembrando, inclusive, que o cara estará em Curitiba nessa semana, né? Sabadão, Shawn James se apresenta no Hard Rock Café. Tô ansiosíssimo, inclusive, por esse show aí. Ele vai trazer, inclusive, as novas faixas do álbum Passage, novo trabalho aí do cantor, compositor e multi-instrumentista norte-americano Sabadão Shawn James na área em Curitiba. 11 horas e 20 minutos, bora seguir juntos por aqui. Estamos só começando e tem muita sonzeira boa pra rolar. Já já tem 10 direto pra você curtir aqui no Mundo Livre Flow.
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0: Mundo Livre e sua atitude sonora, o nosso querido e saudoso camaleão David Bowie, Rebel Rebel, aqui no Flow. Também Smash Mouth, All Star, Oasis, Supersonic, Van Halen, Jump. E abrindo essa edição do Flow, The Clash, Should I Stay or Should I Go? 10 sons direto por aqui. Então, a gente já curtiu essa primeira metadinha dessa edição. Agora 11h43, nessa segundona, a gente segue com Jet, Are You Gonna Be My Girl?
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0: Mundo Livre, sua atitude sonora, o hino da mundo rolando aqui no nosso flow pra fechar essa edição. Neil Young, Rocking in the Free World. Também James Brown, I Got You, I Feel Good. E Kate Tunstall, Suddenly I See. Mundo Livre Flow ainda volta hoje na programação. Tem mais duas edições com 10 sons direto pra você curtir. E eu te convido a chegar junto pra almoçar comigo, porque tá chegando o Mundo Livre à la carte. Bora?
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4: Meio-dia e 5, uma ótima tarde. Sejam bem-vindos ao Mundo Livre à la carte, sempre servindo para você aquela horinha recheada de deliciosos sons. Bora matar a fome? Por aqui, chefe Flavinha na cozinha, comandando o menu mais saboroso do seu rádio, em três tempos apetitosos. Entrada, prato principal e sobremesa. Claro que eu sempre conto contigo aqui no nosso restaurante sonoro, né? Então já tô com o WhatsApp aberto, esperando sua participação, esperando você me contar qual é o seu cardápio do dia. Então bora almoçar juntos e saborear o nosso cardápio sonoro, que começa hoje com R.E.M., Shiny Happy People. Bom apetite!
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0: Mundo Livre à la carte, matando a fome dos seus ouvidos e trazendo as delícias sonoras pro seu almoço de segunda-feira. Entradinha por aqui, esse prato tão irresistível que enlouquece qualquer um que o prova. Funny and Cannibal, She Drives Me Crazy. Também o Traje a Rigor, Ciúme e R.E.M. Shiny, Happy People. Meio dia 17. Quem tá comigo por aqui? O César, o nosso querido Meia Hora. Bom dia, ótima semana pra nós. Mesa 33 e hoje especial com mais duas cadeiras. Minha filha Évila e meu genro Yuri, ouvindo a Mundo Livre lá de Natal, Rio Grande do Norte. Que maravilha, hein? Aguardando o cardápio de músicas boas, manda ver, chefe Flavinha, um cardápio cheio de músicas boas para Natal, Rio Grande do Norte. Delícia demais, hein? Beijão aí, Évila e Yuri. Valeu, César. Sirlene Terres, boa tarde. Começando bem o alacate com Shiny Happy People. Segundou. Michelle Schmidt também curtiu esse prato, hein? Tava saboreando. Boa tarde, chefe Flavinha. Mesa 14. Já curtindo essas especialidades da casa. R.E.M. e Ultraje. Ótima combinação de entrada. Caiu bem, né? Caiu muito bem. E a Ju Castro por aqui. Bom dia, chefe Flavinha. Mesa 13. Hoje chegando na hora. Almoço de hoje é o soborô de ontem. Manda um abraço pros amigos Suzana e Rico, dos cachorros da rua, que estão sempre ligados na Mundo. Ótima semana para todos. Valeu, Ju. Beijão aí também para Suzana e pro Rico. E quero mensagens por aqui, hein? Estou esperando mensagens aqui na minha cozinha sonora. Já já a gente volta com o nosso prato principal.
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0: Mundo Livre, sua atitude sonora, matando a fome dos seus ouvidos no Mundo Livre à la carte. Aquele prato principal que é tudo o que você queria na hora do almoço, sem pensar em dieta, sem complicação, só vontade de comer e ouvir aquela comidinha sonora caprichada. All I wanna do é saborear cada garfada sem pressa aqui pra hoje. Esse foi o som da Sheryl Crow pra fechar esse bloco do prato principal. Também ouvimos Kings of Leon e You Somebody. E teve aquele prato com uns docinhos aí antes da sobremesa. Iggy Pop, Kate Pearson, Candy e AC/DC, You Shook Me All Night Long. Meio-dia 37, Everson Dinossauro, salve Flavinha Rock, segundou em grande estilo. Hoje quem tá pilotando fogão sou eu e vai ser feijão à la dinossauro com porco. Tem que ter uma coisinha de carnívoro, segundo ele, pro dinossauro. Aquele beijo pra minha Patty Girl, um salve pro Flavinho Vidal e pro Rogério Lima, que teve uma perda no fim de semana, a mãezinha dele não está mais entre nós. Beijo, beijo, boa semana pros rockers, nossos sentimentos aí pro amigo do Everson, Rogério Lima. Valeu, beijão aí pra vocês. Jonas, boa tarde, mesa 17, por gentileza, só um suquinho hoje, por favor. Ah, eu tinha falado que teve um, acho que o César, meia hora, né, comentou que a filha dele tá lá em Rio Grande do Norte, em Natal, Rio Grande do Norte, né, ouvindo a Mundo, e o Jonas falou o seguinte: acabei de voltar de Natal, faz um mês, e eu já falei como vocês fazem falta lá em cima. Gente, sempre lembrando, né? Temos o aplicativo da Mundo Livre, o site da Mundo, então dá para ouvir a Mundo de qualquer lugar. Inclusive, temos muitos ouvintes em outros países que não desgrudam aqui da nossa programação. Isso é muito legal. O Sandro, boa tarde, chefe Flavinha, mesa 78, só degustando esse cardápio sonoro. Luiz Júnior, boa tarde, mundo. Os mais belos e deliciosos pratos sonoros já sendo apreciados em minha mesa de número 22. E ansioso por uma bela sobremesa para adoçar os meus ouvidos. Nada diabéticos. Sim, a sobremesa tá chegando, então preparem os ouvidos. Fernando Cerqueira, boa tarde, chefe Flavinha, que delícia começar a semana com a companhia da Mundo, animando nossa hora do almoço. Ontem aqui foi dia de fazer marmitas para a semana, trabalheira que é recompensadora. Hoje vamos de arroz, feijão, frango e leguminhos. Uma excelente semana para você e para todos os ouvintes da Mundo Livre. Sou adepta e concordo, é uma trabalheira, mas depois da semana fica um pouco mais fácil, né? O Cleverson, bom dia, e AC/DC é um prato chocante. E eu quero registrar também a mensagem da Sônia Maria Girardi por aqui, que mandou mais cedo aqui pro WhatsApp, e eu vi agora a mensagem dela falando o seguinte: bom dia, chefe Flavinha, amei o contracapa de ontem, sou fã dos Paralamas. E esse título despertou uma lembrança de um amigo muito querido. Em um Natal, nos presenteamos com CDs. Ele me deu o Nove Luas, né, dos Paralamas, que foi o disco do programa de ontem, e eu dei um título da Legião Urbana, que ele ainda não tinha. Ah, manda um abraço pra minha amiga Cris Prendim, que é sua fã. Boa época, né, Soninha, que a gente dava CDs de presente, de Natal, de amigo secreto. Tenho saudades disso também e guardo ali minha coleção de CDs com muito carinho. Abração aí pra Cris também, beijão pra vocês, valeu sempre pela sintonia. Bora se preparar que tá chegando os nossos docinhos, nossa sobremesa do Alacate.
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0: Mundo Livre La Carte, matando a fome dos seus ouvidos e trazendo a melhor sequência de pratos sonoros. Fechamos aqui com a sobremesa. É aquela sobremesa por aqui tão grande que você abre um sorrisão e uma bocona para dar a primeira colherada. Com The Smiths, você curtiu Big Mouth Strikes Again. Também a Peach, Teto de Vidro, Linkin Park, Crawling e Bob Dylan, Like a Rolling Stone. Uma hora em ponto e para fechar por aqui as participações dos nossos clientes no restaurante sonoro de hoje, a Michelle Schmidt mandando a fotinho aí da sua sobremesa de hoje, mingau de banana com farinha láctea. Farinha láctea é muito gostinho de infância, hein, Mi? César, meia hora novamente por aqui falando o seguinte, chefe, hoje aqui em casa é aquele prato caipira, frango ao molho com batata, feijão, arroz e macarrão. E a minha filha está ouvindo pelo aplicativo, né? Como eu falei agora há pouco, quem tá mais longe aí pode matar saudades da Mundo Livre ouvindo pelo aplicativo ou pelo site. E a filha dele, a Évila, está lá matando a fome de músicas. E ele pediu para mandar para ela uma de sobremesa, um açaí que ela ama. E observação, açaí com farinha. Por aqui a gente consome o açaí de outra maneira, né? Eu sei que na região norte, principalmente, e também acho que no Nordeste, né? Tem essa cultura aí do açaí com farinha. A Patty Girl, Flavinha na cozinha, segundou. E hoje só um beijo pro dinossauro. Tô esperando o rango na mesa 1. Bom almoço pra todos. Agradeço a preferência. Amanhã, meio-dia, a gente se encontra com mais um almoço sonoro delicioso pra você saborear no volume máximo. Vai ter chefe Flavinha na cozinha. E aquele cardápio cheio de músicas gostosinhas.
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0: Mundo Livre, sua atitude sonora, esse classicão diretamente do álbum Ten, lá do comecinho dos anos 90 com Pearl Jam. Você curtiu Jeremy, um dos maiores sucessos da banda, que tem também um dos clipes mais famosos e controversos. Pois é, lá nos anos 90 teve uma cena aí do clipe que foi censurado para ser exibido na TV, e aí com esses traumas de superexposição da banda, polêmicas com essas censuras, inclusive Pearl Jam decidiu ali pelos próximos anos, depois desse fato, eles ficaram sem gravar videoclipes promocionais das suas músicas, já que essa canção especificamente fala de um tema bem sério, né, de envolvendo tragédias reais aí. Antes, aqui na Mundo, a gente curtiu The Rembrandts, I'll Be There For You, e Raulzito, Por Quem Os Sinos Dobram. 1h21, boa segunda-feira, eu volto já com Foo Fighters, Pink Floyd e outros sons pra você.
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0: Demais aqui na Mundo Livre, novíssimo som do Green Day, I'm Never Gonna R.I.P. Essa faixa aí que mistura punk, blues dos anos 50 e tá na trilha sonora de Nimrod, a Green Day Comedy, filme que é uma comédia inspirada no início da banda. Deve ser legal demais. O álbum novo do Green Day, inclusive, já está disponível e esse filme estreia nos cinemas pertinho, hein? Já, dia 11 de agosto. Já tem pré-venda de ingressos, inclusive. Legal demais, novo som do Green Day aqui na Mundo. Ainda Talking Heads, Psycho Killer e Pink Floyd com a clássica Money. Agora 19 minutos para as duas.
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0: Aí, clássica do Queen, na mundo, Don't Stop Me Now, nenhum de nós, amanhã ou depois, também John Mayer, Your Body's a Wonderland. 2:01, boa segunda-feira, dia lindão em Curitiba, hein? Bora seguir juntos por aqui, já já tem mais uma horinha cheia de sonzeira pra você.
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2: Seguimos juntos. Boa segunda-feira para você que tá comigo, Flávia Rocha, aqui na Mundo. Bora agora de Beatles, Come Together.

0: Aí na Mundo Livre, Kansas, Carry On My Wayward Son, Billy Idol, White Wedding e Skank, Mandrake e os Cubanos. E você já ouviu, né? A Mundo Livre tem um vinhetão rolando aí no ar, que é o menos skip, mais rádio. Porque pesquisas sobre o comportamento das pessoas no streaming mostram que um quarto das músicas, sabe o que a galera faz? Pulam as músicas nos primeiros segundos, sim. E a metade delas não são ouvidas até o fim. Que desperdício, né, gente? A gente está elevando o modo de rolagem do feed para outras áreas da nossa vida, inclusive na música. E música boa não é só o que você reconhece em 5 segundos. Precisa de tempo, né, para virar sentimento. A Mundo Livre acredita nessa curadoria humana, na sequência, na presença. Menos skip, mais rádio. 2h21, já eu volto com mais.
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0: Aí na Mundo Livre, U2, Atomic City, também a nova do Evanescence, Who Will You Follow, Barão Vermelho, Bete Balanço. Agora 20 minutos para as 3 da tarde.
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0: Mundo Livre, sua atitude sonora com Red Hot Chili Peppers, Californication, Marcelo Falcão e Chorão, Legado e ainda Fastball, The Way, fechando mais uma sequência. Ótima segundona pra você.
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0: Mundo Livre, sua atitude sonora. Bon Jovi, You Give Love a Bad Name. Também rolou Maroon 5, This Love. Diana Vieira tá chegando na área. O Flávio Rocha, agradeço pela companhia. A gente se encontra amanhã aqui na Mundo. Boa segunda-feira pra você. Fica bem, tchau, tchau.
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2: Por que um carro elétrico ou híbrido não tem placa solar no teto? Já parou pra pensar no assunto? Matheus Afonso, da Electricar BR, e com cada vez mais carros na rua, essa é uma dúvida legítima, né? Mas a resposta pra isso é a eficiência comparado ao custo-benefício. O que eu quero dizer com esse assunto? Você conseguiria sim, deixando um carro exposto o dia todo no sol, ganhar quilômetros de eficiência. Contudo, você tornaria o projeto mais caro e, em contrapartida, você conseguiria fazer com que no momento da reparação, o projeto também fosse mais difícil. E aí, talvez um carro que teria que ficar o dia todo no sol, porque se não ficar, não vai carregar. Ao mesmo tempo que no caso de um dano você tivesse que fazer uma reparação, uma substituição, no momento atual a maioria das marcas entende que não vale o investimento. Mas é aquela história, a evolução sempre é possível, então talvez o que hoje não faça sentido, amanhã pode acabar fazendo.
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0: Mundo Livre, sua atitude sonora. Você ouviu Blues Traveler, Run Around e rolou ainda Hurricanes com Through the Lights. Muito bom, hein? Esse é o nosso Mundo Livre Flow no ar. Agora 3h40, nesta segundona 3 de agosto. E eu, Diana Vieira, estou contigo em mais uma tarde. Bora de In Excess, New Sensation.
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0: Mundo Livre com Silverchair, Tomorrow, Nando Reis, Por Onde Andei e Live Selling the Drama. 4 horas em ponto e assim finalizamos essa edição do nosso Mundo Livre Flow. A próxima você curte hoje, às 7 da noite.
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5: E já estamos de volta. Excelente tarde, boa segundona, 3 de agosto. Para você que está comigo, Diana Vieira, sua companheira nas ondas sonoras da Mundo Livre. Eu abro essa hora ao som de Smith.

0: Mundo Livre com Blink-182, What's My Age Again? Pra fechar esse bloco, hein? Agora são 4h18 e a gente volta já já com Eagles.
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0: Mundo Livre com Fleetwood Mac, Go Your Own Way, Hello Black, Wake Me Up e Offspring, Gone Away. Agora 20 minutos para as 5. Logo mais tem Por Dentro do Mundo a partir das 5 da tarde, com música e informação e você participando também com a gente. Mas antes ainda, trago Stone Temple Pilots e Arctic Monkeys no próximo bloco.
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Mundo Livre com Stone Temple Pilots Plush. Pra fechar essa hora de programação, hein? Voltamos já com o nosso Por Dentro do Mundo, trazendo aí música, notícias e sua participação, como sempre.

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7: Estamos de volta, 5 horas, 4 minutos, excelente fim de tarde, boa segunda, 3 de agosto, para você que segue comigo, Diana Vieira, curtindo agora o nosso Por Dentro do Mundo. Temos música, notícia e você sempre bem-vindo a participar. Já vou abrindo por aqui o nosso Whats e dando a largada hoje com Ozzy Osbourne.

0: Mundo Livre com Alice in Chains, Man in the Box, Ira, Flores em Você e Queens of the Stone Age com Easy Street, nova do Queens of the Stone Age aqui na programação. E a gente abriu com Ozzy Osbourne, Mama, I'm Coming Home. Ainda 5h19 por aqui e nesta segunda foi aberto novo lote de ingressos para o show do Iron Maiden em Curitiba, na Arena da Baixada, né, minha gente? 28 de outubro. Os ingressos estavam indisponíveis, né? Apareciam como esgotados e agora, abrindo por aqui, observo que temos disponíveis ingressos na modalidade inteira para pista premium, pista e cadeira inferior. A venda acontece exclusivamente pela Live Pass. Bom, a Run For Your Lives World Tour celebra 50 anos da história da banda e o set list reúne aqueles clássicos, né? The Trooper, Run to the Hills, Hallowed Be Thy Name, Wasted Years, Phantom of the Opera, Killers, The Number of the Beast, além de faixas que não eram executadas na América do Sul há décadas. Curitiba vai encerrar, inclusive, a passagem da banda pelo Brasil em 2026 e por aqui a abertura ficará por conta do Outer Bridge. Nosso ouvinte Everton está mandando mensagem aqui pelo nosso WhatsApp. Ele nesse momento toma coragem para encarar a louça, começar a fazer a janta, mas o Ozzy Osbourne deu aquele ânimo, né, Everton, pra gente começar aí, começar o fim de tarde. Quem mais com a gente por aqui? A Bianca dando seu recado, o Júnior também com a gente, só começando aqui a sua revista no rádio e a gente volta com o som do Oasis. Vai rolar ainda no próximo bloco Social Distortion e muito mais. Fica aí.
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0: Mundo Livre com Rolling Stones, Love is Strong e os Raimundos, I Saw You Saying. Ainda tivemos a nova do Social Distortion, The Way Things Were. Agora são 5h39. E a banda New Radicals está de volta com seu primeiro lançamento original em 28 anos. A banda compartilhou a música One Night Only, Break Loose, Break Free. O grupo, né, alcançou sucesso com o emblemático hit You Get What You Give lá no finalzinho da década de 90. Está de volta então com essa faixa que vai servir de tema da comédia romântica One Night Only, que estreia em breve. A música apresenta elementos de pop, rock com piano em destaque e lembra aquela sonoridade que consolidou a banda New Radicals. Nossa ouvinte, professora Lika, ficou especialmente emocionada hoje com a música do Ozzy, Mama, I'm Coming Home, que abriu o programa de hoje. Ela escreveu que a filha dela voltou de Portugal depois de 6 meses estudando e para essa mãe foi uma eternidade, né? Mama, I'm Coming Home bateu bem diferente aí para a professora Lika. Às vezes acontece, né? Wilner Barcelos está com a gente também, mandou imagens, está treinando e acompanhando a programação. E nosso Glenn Coco também elogiava a programação de hoje. Valeu, galera. Aquele break muito rápido e a gente volta já já com muito mais. Não vai perder.
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0: The Killers, Mr. Brightside, Simple Minds, Alive and Kicking. Agora 6:01. Sid Wilson, DJ do Slipknot, desde 1998, não faz mais parte da banda. Segundo o TMZ, o músico foi desligado de forma definitiva. De acordo com o tabloide, uma fonte próxima à banda disse que Sid foi notificado no final da tarde de sexta-feira de que foi expulso permanentemente da banda. A notícia chega após um período turbulento na vida pessoal do músico. Nos últimos anos, Sid Wilson passou por um acidente doméstico que lhe causou queimaduras graves e também teve o fim do relacionamento com Kelly Osbourne, amplamente divulgado pela imprensa. Até o momento, nem Sid Wilson nem o Slipknot comentaram oficialmente o caso. E a gente, tô voltando já com o nosso replay Mundo Livre pra gente ouvir de novo aquela que os ouvintes mais deram seus likes através do nosso aplicativo nessa segundona. Então não perde, hein? Fica aí que eu volto já.
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0: Já de volta com o nosso Por Dentro do Mundo, até às 7, música, notícias e eu, Diana Vieira, sou sua companheira nas ondas sonoras da Mundo Livre. Agora a gente curte o nosso replay.
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0: E hoje com Gorillaz.

0: Mundo Livre e Soup Dragons, I'm Free, Capital Inicial, Independência. E ainda rolou no replay, Gorillaz, Clint Eastwood. Agora 6:18, bora de mais notícia. O guitarrista do Guns N' Roses, Slash, publicou novidades sobre o seu projeto paralelo. O quinto álbum do Slash, em parceria com Miles Kennedy and the Conspirators, será lançado em fevereiro de 2027. Já concluído, o disco dará início a uma extensa turnê mundial da banda. Em entrevista à Rolling Stone Austrália, Slash contou que o disco foi concluído antes mesmo do fim da atual agenda do Guns N' Roses e a estratégia foi adiar o lançamento até que houvesse espaço para uma turnê mundial dedicada a esse projeto. Beleza, Slash já se preparando para uma nova aventura. Ouvintes comigo, a Andresa Nunes diz que hoje é aniversário dela. Manda um oi para eu ficar me achando. Parabéns para você, Andresa. E o Vinícius Guerra também por aqui. Diana, só passando para dizer que Clint Eastwood com o Gorillaz fez a minha tarde. Eu tava com estresse, dor de cabeça, acumulados devido a uma dor de dente intensa. E ao ligar a rádio, automaticamente comecei a cantar junto, até ajudando a aliviar um pouco da dor e do estresse. Eita, rádio maravilhosa, sempre tornando nossos dias melhores. Que beleza, hein, Vinícius? Fico feliz de saber disso. E aliás, amanhã é aniversário do Vinícius, ele completa 31 anos, então eu já aproveito e deixo antecipadamente aí os meus parabéns pra você, Vinícius. Beijão pra você e fica curtindo aqui a playlist da Mundo Livre amanhã ao longo do seu aniversário, beleza? Voltamos já com Metallica e vai rolar também Duran Duran no próximo bloco.
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2: Por que um carro elétrico ou híbrido não tem placa solar no teto? Já parou pra pensar no assunto? Matheus Afonso, da Electricar BR, e com cada vez mais carros na rua, essa é uma dúvida legítima, né? Mas a resposta pra isso é a eficiência comparado ao custo-benefício. O que eu quero dizer com esse assunto? Você conseguiria sim, deixando um carro exposto o dia todo no sol, ganhar quilômetros de eficiência. Contudo, você tornaria o projeto mais caro e em contrapartida você conseguiria fazer com que no momento da reparação, o projeto também fosse mais difícil. E aí, talvez um carro que teria que ficar o dia todo no sol, porque se não ficar, não vai carregar. Ao mesmo tempo que no caso de um dano você tivesse que fazer uma reparação, uma substituição, no momento atual a maioria das marcas entende que não vale o investimento. Mas é aquela história, a evolução sempre é possível, então talvez o que hoje não faça sentido, amanhã pode acabar fazendo.
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0: Mundo Livre, trazendo aí Jota Quest e Tim Maia, Acendo o Farol, aquele classicão pro seu fim de tarde. Ainda rolou Dominic Fike, Baby Doll, Duran Duran, Ordinary World e Metallica com The Unforgiven 2. A nossa ouvinte Mona Lisa me escreveu bem na hora: meu Deus, estou chocada, porque ela tinha pedido pra tocar esse som e segundos depois dela mandar, a mensagem rolou e ela completou: coincidência ou não, muito obrigada. Foi coincidência, Mona Lisa, mas foi uma excelente coincidência, né? Muito bom. Gente, a banda Green Day lançou a trilha sonora original de Nimrods, o filme inspirado na trajetória da banda, que chega aos cinemas nesse mês de agosto. Com 30 faixas, o álbum já está disponível em CD, plataformas digitais, diferentes edições em vinil, e a trilha reúne 22 músicas que atravessam a carreira do Green Day, além de alguns conteúdos exclusivos para o longa, como é o caso da faixa inédita I'm Never Gonna R.I.P., que inclusive já está rolando na programação da Mundo Livre, né? O filme tem estreia nos cinemas marcada para o dia 14 de agosto.
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0: Mundo Livre com Red Hot Chili Peppers, The Power of Equality. Ainda rolou Foo Fighters Unconditional e Bruno Mars, Locked Out of Heaven. Agora 6 horas e 59 minutos, está chegando, né, o momento de encerrar o nosso Por Dentro do Mundo. Eu, Diana Vieira, te agradeço aí pela sua companhia. A gente se encontra de novo amanhã por aqui às 3 da tarde. Valeu! Te deixo com o Renan Zamilian, chegando aí com a programação noturna da sua Atitude Sonora. Aproveita muito, se cuida e até a próxima.
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10: Salve, ouvinte Mundo Livre, uma excelente noite de segunda-feira pra você que me acompanha a partir de agora aqui nas ondas da sua Rádio de Atitude. Eu, Renan Zamilian, tô chegando pra começar o meu horário com o Flow, 10 sons diretos sem intervalo, bora lá!

0: Mundo Livre, sua atitude sonora, tá no ar a minha edição do Flow pra começar bem demais na nossa segunda-feira, comecinho de semana, e logo de cara a gente já ouviu as primeiras dessa sequência. Abrimos com Coldplay, Paradise, na sequência R.E.M., Imitation of Life, ouvimos também Engenheiros do Havaí, Eu Que Não Amo Você, David Bowie com Ziggy Stardust, e agora por último fechando a parte 1 com Nickelback, Photograph. Agora 7h22 e quem chega na sequência é o Linkin Park, In The End.
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0: Mundo Livre, sua atitude sonora, tá aí pra fechar a nossa última edição do Flow de hoje. Ouvimos Imagine Dragons com Thunder, antes Charlie Brown Jr. Proibida Pra Mim, ainda rolou U2 com Pride, também o Nirvana trazendo Dump e abrindo a segunda parte, ficou com Linkin Park In The End. Mas agora é só o começo, então vem comigo na programação noturna da Mundo, que daqui a pouquinho a gente já tá de volta com muito mais. Agora 7:38.
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0: Mundo Livre com Paramore, essa foi Misery Business. E antes, diretamente de Londres, o punk 77 do Sex Pistols, Anarchy in the UK. Só pra despertar aí os seus ouvidos da noite de hoje, que tá cedo ainda, hein? Então fica conectado nas ondas da Mundo e bora comigo curtir música boa. Depois do break, eu abro a minha próxima hora com o clássico do Fleetwood Mac. Vem comigo.
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0: E já estamos de volta no nosso encontro de hoje, segunda-feira, 3 de agosto. E eu abro essa hora agora com o som do Fleetwood Mac. Bora curtir Dreams.

0: Mundo Livre, sua rádio de atitude. Ouvimos a história cantada de João de Santo Cristo, Faroeste Caboclo, o clássico nacional da Legião Urbana. E antes, Beck com seu hit lá de 94, Loser. Agora 8h14.
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0: Mundo Livre Dangerous, on the Rucksack, direto dos anos 80, 1988, para ser mais exato. Tá aí o clássico da dupla sueca, lá do álbum Look Sharp. Antes, quem também passou por aqui foi o Barão com Puro Êxtase. Agora, 8h30 nas ondas da Mundo, e na volta do break eu trago Metallica na programação de hoje. Jim Kerr. Don't you forget about me. A Jim Peterick. 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

Mundo Livre, sua atitude sonora, fechando esse bloco com Creedence, Good Golly Miss Molly, e depois o Yes com Owner of a Lonely Heart, duas gigantes aí carimbando passagem na nossa noite de segunda-feira. Um beijo enorme pra Mari e pro Du, nossos ouvintes de atitude coladinhos aqui na programação, viu? Lembrem sempre que a música é a nossa companheira fiel de todas as horas. Tamo junto demais. E agora vem chegando na sequência a Voz do Brasil pra gente fazer uma pausinha e logo depois às 10 eu tô de volta pra gente seguir essa viagem sonora aqui nas ondas da Mundo. Te espero, hein? Até lá!

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1: Olá, boa noite.
2: Boa noite para você que nos acompanha em todo o país.
1: Segunda-feira, 3 de agosto de 2026.
2: Vamos ao destaque do dia.
1: Agosto Dourado.
2: Mês reforça a importância do aleitamento materno para a saúde do bebê. Graziele Bezerra.
3: O leite materno é o alimento mais completo para os bebês. E até os 6 meses de vida, eles não precisam de mais nada.
1: El Niño causa fortes chuvas e secas severas em regiões do país.
2: Cidades em emergência ou calamidade podem solicitar recursos federais para ações de defesa civil. Luana Karen.
4: A ajuda pode vir em forma de assistência humanitária, como distribuição de água, alimentos, colchões e kits de higiene. Também pode ser no restabelecimento de serviços essenciais.
1: Pilhas, baterias, eletrônicos, dá para jogar fora no lixo comum?
2: Vamos saber como fazer o descarte correto desse tipo de material na reportagem de Graziele Mendonça.
5: Vale seguir a chamada regra dos 3 R's: reutilizar, recondicionar e reciclar.
1: Hoje na apresentação da Voz do Brasil, Mariana Jungmann e Luciano Seixas.
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1: É no leite materno que o bebê encontra tudo o que precisa: alimento, proteção e afeto.
2: Por isso, todo mês de agosto é dedicado à amamentação e fica conhecido como o Agosto Dourado.
1: Nessa Semana Mundial do Leite Materno, vamos lembrar dos desafios e benefícios desse gesto, que é natural, mas nem sempre uma tarefa simples.
2: A iniciativa é coordenada globalmente pela Aliança Mundial para Ação em Aleitamento Materno, em parceria com a Organização Mundial de Saúde e o Unicef.
3: A cor é de leite mesmo, mas tem sabor de aconchego e valor de ouro. O leite materno é o alimento mais completo para os bebês. E até os 6 meses de vida, eles não precisam de mais nada. A coordenadora de políticas de aleitamento materno da Secretaria de Saúde do Distrito Federal, Maria das Graças Cruz, explica o porquê.
6: O bebê até 6 meses, ele tem parte do quebra-cabeça no seu sistema digestivo e as outras peças estão dentro do leite da mãe. E aí, quando ele se alimenta, ele vai formar o seu intestino e vai completar aquele quebra-cabeça de forma que esse bebê tenha uma boa saúde, que não venha ter alergias, que não venha correr risco de ter obesidade, de diabetes e até hipertensão na vida adulta.
3: Todos os anos, a campanha Agosto Dourado reforça a importância do aleitamento materno para a saúde do bebê. A edição deste ano vai além. Destaca o papel da amamentação na segurança alimentar, na redução da pobreza e na sustentabilidade ambiental, como explica Sônia Isoyama Venâncio, coordenadora-geral de Atenção à Saúde das Crianças, Adolescentes e Jovens do Ministério da Saúde.
7: O leite materno é o primeiro alimento que é oferecido para o bebê, garantindo o direito humano, né, alimentação adequada. Vai também favorecer a garantia da segurança alimentar e nutricional dessa criança, por ser esse primeiro alimento, né, que é oferecido. E também é muito importante para a sustentabilidade do planeta, né? Porque ele é um alimento que não vai necessitar de embalagens, do consumo de água para sua produção.
3: Uma forma de apoiar as mulheres que amamentam é por meio da rede de bancos de leite humano brasileira, que é a maior do mundo. O leite coletado é destinado em especial a recém-nascidos prematuros e de baixo peso, internados em UTIs neonatais. Mas os bancos de leite também dão suporte às mulheres que enfrentam dificuldades para amamentar. Mãe de primeira viagem, a militar Renata Lúcio recorreu a uma dessas unidades no Distrito Federal para conseguir alimentar a filha, Betina.
8: Ninguém fala da dificuldade que é a amamentação. A gente acha que é instintivo, que a gente vai ter um bebê e a gente já vai conseguir amamentar, e não é bem assim. A gente tem muitos